0: O Love Night vai ao intervalo, mas volta já já com mais emoção e romantismo. 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

0: É hora de uma pequena pausa, mas em instantes a gente retorna com mais canções inesquecíveis. 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
4: O Love Night retorna com mais sucessos românticos para acompanhar você nessa noite.
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0: Vamos dar uma paradinha e em instantes o Love Night continua com mais músicas que marcaram histórias de amor. 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
3: Estamos de volta com Love Night, fazendo da sua noite um momento ainda mais apaixonante.

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1: Bem, vamos a um rápido intervalo, mas já já voltamos com Love Night e mais uma sequência de grandes sucessos românticos.
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0: O Love Night vai ao intervalo, mas volta já já com mais emoção e romantismo. 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

As luzes do Love Night vão se apagando devagar, mas o amor continua aceso. Amanhã estaremos de volta com mais músicas que marcaram histórias e eternizaram sentimentos. Até amanhã.

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3: Naftalina Pura. A gente abre o sarcófago sempre, sempre, nesse mesmo horário com Top Classic. Tá começando comigo, Daniel Bitello. Muito prazer. Top.

0: Just Be Two com Modern Talking, ainda Christine, Donna Summer, Nova e Paula Toller, Nada Por Mim, abrindo o Top Classic de hoje.
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0: A melhor sequência de músicas dos anos 60, 70, 80 e 90, rolando por aqui no Top Classic. Intervalo é pequenininho, já já a gente volta.
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0: A gente ama curtir um bom som junto com você, viu? E aqui, no Top Classic, sempre uma música boa pra recordar e viajar no passado, em tempos de lembranças inesquecíveis. Top Classic, vai pra um intervalo e já retornamos.
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0: Estamos de volta com o Top Classic pra você.
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0: Comigo, Daniel Bitello, e o melhor do flashback no seu rádio.
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0: Esta música é maravilhosa, pois é escolhida a dedo. As mais lindas canções para você, que é um ouvinte de muito bom gosto, é Top Classic no seu dia a dia. Já voltamos.
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0: Uma música, uma lembrança, uma história, uma sensação. Um programa Top Classic, recordando e vivendo grandes emoções com você. Nosso programa, feito para quem gosta de uma música boa, de qualidade. Top Classic vai pro intervalo e já retorna.
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1: Música popular brasileira mostrando toda a sua força no Top Classic. Osvaldo Montenegro, A Lista, ainda Mariah Carey, Roberts, Claudinho e Buchecha e Toquinho, Aquarela.
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Acabou-se o que era doce. Grandes sucessos do passado. Muita gente recordou, cantou junto. Eu particularmente amei o programa de hoje. E você, também gostou? Tenho certeza que sim. Top Classic, que volta amanhã no teu rádio com muito mais pra você.

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3: Preparem-se para uma dose de nostalgia musical. Por aqui, Valquíria Rios, e vocês estão sintonizados no Remember. Vamos juntos relembrar os grandes clássicos que fazem parte da trilha sonora das nossas vidas.

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0: Obrigada, queridos ouvintes do Remember. O programa de hoje está encerrando por aqui, desejando a todos um fim de semana espetacular. Estaremos juntos novamente na segunda-feira para mais uma viagem no tempo. Bom descanso e até breve.
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Bom dia, Monte Alto, bom dia, região. Manhã de sábado, sabadão, estamos aqui na Nova Cultura FM, iniciando o nosso cenário sertanejo. 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Comigo na mesa de som, Alexandre Dias, a programação Hélio de Pontes.

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5: São Paulo taxa tilápia importada do Vietnã e fortalece piscicultura brasileira. Novo decreto do governo paulista busca equilibrar a concorrência, proteger empregos e estimular investimentos na cadeia produtiva do pescado. Guerra no Oriente Médio pode elevar custos no campo e pressionar a inflação dos alimentos no Brasil. Alta do petróleo, fertilizantes e fretes devem impactar produção agropecuária, enquanto alimentos podem ficar mais caros nos próximos meses. Tecnologia da classificação de café impulsiona qualidade e fortalece exportações brasileiras. Automação e inteligência artificial elevam o padrão dos cafés brasileiros e atendem às exigências cada vez mais rigorosas do mercado internacional.
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4: El Niño em 2026 pode impactar café, soja e milho na safra 2026-2027, alerta estudo da Notus. Fenômeno climático deve alterar o regime de chuvas e temperaturas em regiões produtoras do Brasil, exigindo maior atenção no planejamento agrícola. Dependência de fertilizantes importados ameaça competitividade e segurança do agronegócio brasileiro. Com 85% dos insumos vindos do exterior, setor agropecuário fica vulnerável a crises geopolíticas, alta de custos e riscos para a produção de alimentos. Preço do trigo segue firme no Brasil, mas baixa liquidez trava novos negócios no mercado. Escassez da safra velha sustenta cotações, enquanto moinhos reduzem compras diante da menor moagem e dificuldade de repasse da farinha.
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4: Açúcar oscila entre pressão da safra recorde e preocupações climáticas globais. Mercado busca novo equilíbrio. Oferta crescente no centro-sul do Brasil pressiona preços internos, enquanto incertezas sobre a produção na Índia e o avanço do El Niño sustentam recuperação das cotações internacionais. Safra de feijão no Paraná é revisada para baixo em 2026 após perdas climáticas. Estiagem e geadas reduzem potencial produtivo e derrubam estimativas da segunda safra. Produção pode cair 38% em relação ao ciclo anterior. Genética bovina pode aumentar produção de leite em até 9,2% e reduzir emissões de metano, aponta estudo. Tecnologias genéticas avançam na pecuária leiteira e ajudam produtores a elevar produtividade, eficiência alimentar e sustentabilidade dos rebanhos.
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1: Bom dia, Jorge Luiz, bom dia, Alexandre, a Sônia de Santa Rita. Queria ouvir a música Jogado na Rua. Ofereço para todos os ouvintes, para vocês, minha família, a todos um ótimo dia e um bom final de semana, viu? Abraço, Deus abençoe.

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1: Bom dia, Jorge Luiz. Bom dia, Alexandre Dias. Eu queria ouvir hoje Boate Azul. Eu fiz para todo mundo que está curtindo o vosso programa, para todos os aniversariantes, para todos os rádio catástrofe comigo, para todas aquelas pessoas que mandam um alô, um abraço para a gente aí. Eu não vou falar nome, que são muita gente, mas estão todos no coração. Obrigado, bom dia, bom trabalho, bom final de semana para vocês aí.

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5: Mercado de algodão perde ritmo com demanda enfraquecida e registra poucos negócios no Brasil. Procura mais lenta reduz liquidez no mercado físico, enquanto exportações brasileiras avançam mais de 50% em relação ao ano passado. Crédito rural encolhe 17% em 2025, mas número de contratos cresce e supera 1,4 milhão. Concessões somam 179 bilhões de reais no ano. Instituições financeiras adotam critérios mais rigorosos e ampliam o uso de inteligência artificial na análise de risco. Exportações de carne bovina e madeira para a América do Norte avançam e impulsionam movimentação no porto de Paranaguá. Embarques para Estados Unidos, México, Canadá superam 270 mil toneladas no primeiro trimestre de 2026, com destaque para proteína animal e produtos florestais.
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0: Seguro rural ganha destaque internacional, mas Brasil ainda precisa avançar em previsibilidade e gestão de riscos. Estudos da Fundação Getúlio Vargas Agro compara modelos adotados em 7 países e aponta que integração entre governo, seguradoras e produtores é fundamental para ampliar a proteção no campo. Fruticultura brasileira avança na Índia e amplia a abertura de mercado para exportação de frutas. Missão comercial liderada pela Abra Frutas, com apoio do MAPA, busca expandir presença de frutas como abacate, limão Tahiti e maçã no mercado indiano, um dos maiores consumidores do mundo.
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3: Bom dia, Jorge Luiz. Bom dia, Alexandre Dias. É o Ulisses Company. Manda um alô lá pro Osmar Vidotto, lá pro Severino Borracheiro, Osmar Marcão lá na Água Limpa, também pro Tato Carnevale, o Guto, lá na Tabarana, pra toda a família Maran, beleza? Que tá no pé do eito. Manda lá pro seu Toninho Verdureiro também, e vamos mandar lá pras meninas, né? Pra Vandinha, pra dona Hilda Yenes, lá pra dona Isilda Rebusso, pra dona Isilda Quadro, pra dona Fátima Garbim, lá pra Neide Pereira, família Burvo, a dona Aparecida, o Denir, o Sebastião, tá sempre na escuta, e também lá pro Ninho de Carlos, pra esposa, pro Valdecir, pro Paulinho, e pra todo mundo, principalmente mandar um alô lá pro caminhoneiro, Tatu, o Edson Rebusso, beleza? Fica com Deus, um bom final de semana pra vocês aí.

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2: Diretamente de Araraquara, vamos à nota de destaque para nosso boletim. Na rodovia Comandante João Ribeiro de Barros, em Boa Esperança do Sul, na micro-região aqui de Araraquara, o policiamento rodoviário surpreendeu um automóvel lotado de drogas. Deu BO e, a princípio, cadeia. Os detalhes eu conto para você daqui a pouco, no seu rádio.
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4: Bom dia, Jorge Luiz, é Cecília de Fernando Prestes, Santiago, tudo bem com o senhor? Tiago, Maria de Santiago, Pura Siga, Pura Escada, Pura Minha Esposa, Gustavo Marco, Papa Silva de Catanduva, pra mulher do canal, Pura Siga, o Pé de Pato, o Luiz Escombro, para todos os ouvintes, tá bom? E para a tia de bebê, tu fica com Deus, que Deus é...

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4: Bom dia, Jorge Luiz. Bom dia, Alexandre Dias. Aqui é o Zé Frigo. Ô, Jorge, quero ouvir uma música. Alexandre pode escolher, tá, Alexandre? Eu quero oferecer para Maria de Nobre, Fátima Garbim, Pé de Pato. Quero oferecer para o pessoal aqui do Bandeirante. Enfim, para todos aqueles que estão ligados na programação, tá? Para você, vossa família, para a Vandinha aí da rádio, tá? E para todos os ouvintes que estão ligadinhos. Desejo para todos um ótimo dia, que Deus abençoe a todos, tá? Bom dia a todos, tá, Jorge? Deus abençoe a todos.

0: Um ótimo sábado a todos. A gente volta segunda-feira, 5:30 da manhã, na companhia da Padaria Central, JM Autos e Picapes, Barbizão da Construção e também Lavia Varejão e Sacolão WL, qualidade, preço justo e o atendimento que faz a diferença. Bom dia a todos, um bom final de semana.
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2: Hora oficial do Brasil, 7 horas.
3: Sábado, 20 de junho de 2026.
4: Brasil, Brasil, Brasil!
2: Vitória do Brasil, hein?
3: Seleção bate o Haiti por 3-0 e agora é líder do grupo C da Copa do Mundo.
2: Atacante Rafinha deixa o campo lesionado e preocupa para a sequência do torneio.
3: Brasil volta a campo na quarta-feira contra a Escócia, pela última rodada da primeira fase.
2: A Secretaria Nacional da Defesa Civil vai acionar a Polícia Federal após sistema ser invadido.
3: Moradores de 3 estados receberam alerta extremo com a palavra misantropia, que significa ódio à humanidade.
2: O futuro do senador Jacques Wagner é discutido pelo governo federal após a operação da PF levantar suspeitas de envolvimento dele com o banqueiro Daniel Vorcaro.
3: Donald Trump chama Lula de muito volátil e diz não se importar com o presidente brasileiro.
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2: Sete horas, um minuto aqui no Jornal Primeira Hora. Vamos aos Estados Unidos. Onde você está, Paulo do Vale? Muito bom dia.
5: Tudo bem, Gobato? Bom dia para você, para todo mundo ligado aqui na Bandeirantes nesta manhã de sábado. Neste momento, eu estou em Miami esperando a seleção brasileira, né? Porque o terceiro jogo do Brasil acontece aqui em Miami, que é a capital da América Latina, né? O que tem de latino-americano aqui é uma coisa de louco. E fico imaginando o clima da cidade nos próximos dias com relação aos brasileiros que chegam para acompanhar a seleção. E os brasileiros que já vivem por aqui, tem realmente muito brasileiro na Flórida, muito brasileiro em Miami. Repetindo, claro, essa vitória da seleção brasileira ontem contra o Haiti. Aliás, o Haiti também tem um reduto aqui gigantesco, né? O Little Haiti ontem, uma baita festa para acompanhar esse jogo, independente do resultado e do Haiti já estar eliminado da Copa do Mundo com 2 derrotas, né? Mas pro haitiano, só de voltar a participar da competição já é algo que eles celebram demais. E a gente, claro, que aciona o nosso Alexandre Pretzel depois do duelo de ontem contra a equipe do Haiti, vitória 3-0, 2 gols de Matheus Cunha, titular novamente com o Ancelotti, acho que acabou agradando, e um gol do Vinícius Júnior. Aliás, o Vinícius Júnior, a gente precisa fazer justiça aqui, né? Participou dos 3 gols de ontem e marcou o gol da primeira partida, então protagonista sim, o Vinícius Júnior, camisa 7 da seleção. Mas o Pretzel tem informações importantes a respeito da sequência do Brasil depois dessa vitória 3-0 para cima do Haiti. Bom dia, Pretzel.
6: Bom dia a todos. No Primeira Hora, o Brasil tem uma boa notícia e uma ruim. A ruim é que Rafinha tem uma lesão muscular no posterior da coxa direita e não se sabe ainda se ele perderá o jogo contra a Escócia e também, talvez, um jogo de 16 avos. Assim, sem o Rafinha, o Rayan começa a ganhar espaço, o próprio Luiz Henrique também aparece como solução, mas Rafinha foi muito elogiado por Carlo Ancelotti, é um jogador de confiança do treinador. Essa é a notícia ruim. A notícia boa, Ancelotti deu na coletiva. Neymar volta a trabalhar com os jogadores nesta segunda-feira. Na realidade, domingo, porque neste sábado é folga. Então, neste domingo, Neymar volta a trabalhar com os demais jogadores e será aproveitado contra a Escócia na próxima quarta-feira em Miami. Quantos minutos eu não sei, vai depender do técnico, mas ele será relacionado. Brasil agora pega a Escócia. Se o Brasil ganhar por 1-0, Marrocos tem que sempre fazer um gol a mais do que o Brasil para melhorar a situação e tentar eliminar o Brasil. Então o Brasil tem tudo para ficar em primeiro, ganhando da Escócia e deixando o Marrocos preocupado em fazer saldo contra a seleção haitiana. Carlo Ancelotti gostou do que viu, mas o Brasil ainda precisa melhorar bastante para chegar lá na frente numa hipotética final da Copa do Mundo. Um abraço a todos, falei de Filadélfia com a seleção brasileira.
5: Tá aí, informação importante do Pretzel, né? Rafinha lesionado. Aliás, o Rafinha vem de uma temporada ruim, fisicamente falando, com algumas lesões. E de novo na Copa do Mundo, hoje, quem sabe, já um boletim médico mais detalhado por parte da CBF. A boa notícia é que, pelo que disse o Ancelotti, o Neymar pode estar à disposição contra a Escócia para jogar alguns minutos. Agora aciono Leandro Quesada, depois dessa vitória da seleção brasileira, 3-0 para cima do Haiti.
4: Capriotti, sensação de que o Brasil poderia ter feito mais, não é? Além dos 3-0. Teve chance de fazer 4, 5, 6. Grande volume ofensivo. Uma bola na trave do Martinelli. Um gol impedido do Endrick. Ainda no primeiro tempo, outro gol impedido também do Rafinha. Volume ofensivo legal. Brasil foi bem, mas poderia ter feito mais. E agora vai ter que ficar fazendo conta, porque vence a Escócia em Miami, ok. Vai para 7 pontos, mas tem que torcer para que a seleção de Marrocos não goleie o Haiti. Porque se no saldo o Brasil ficar atrás, o Brasil vai para Monterrey, no México, não fica com a primeira colocação, não viaja para Houston. Na defesa, é preciso melhorar, principalmente o trabalho do Danilo, o Casemiro muitas vezes desligado em campo e o Rafinha o pior do Brasil. Saiu contundido, mas enquanto esteve em campo no primeiro tempo, falhou, perdeu o gol feito, fez gol impedimento e muito desligado também nas ações ofensivas. Agora o técnico Ancelotti vai ter que dar uma solução. Quem entra na vaga do Rafinha? Rayan ou o Luiz Henrique?
5: Tá aí, né? Essa é uma boa pergunta. Ontem, na substituição, foi o Rayan. Acho que de forma até surpreendente e positiva, né? Ele já apostar no Rayan num jogo como esse importante. Ainda no primeiro tempo, o Rayan entrou e acho que não fez feio, não. E o Endrick entrou no segundo tempo, né? A gente tem que falar também a entrada do Endrick, importante. Marcou um gol anulado, uma pena, porque ele já mostrou que pode sim ser muito bem utilizado por Carlo Ancelotti ontem. Portanto, Brasil 3-0 para cima do Haiti e o próximo duelo contra a Escócia aqui em Miami, viu, Silvânia?
3: E quem tá pedindo passagem também, viu, PDV, ouvintes, é o João Paulo Capelanes. Fala, KP. Bom dia.
7: Silvânia, um abraço para você, para o Danilo, para os ouvintes e internautas do Primeira Hora. Vamos projetar a seleção brasileira para o duelo contra a Escócia. É bem verdade, vencemos o Haiti. Nosso time de reportagem já trouxe todos os destaques, curiosidades e informações. E Neymar estará com a delegação brasileira. Não esteve aqui na Filadélfia, estava se preparando nessa reta final de transição da academia para o campo de jogo e agora a expectativa realmente é que Carlo Ancelotti possa contar com praticamente o time completo. Rafinha, infelizmente, se machucou. A tendência, sim, que no meio da semana que vem fique de fora. A gente tem que aguardar, vai fazer exames ao longo do final de semana e podem ter certeza que vocês vão acompanhar em primeiríssima mão aqui no microfone de esportes da Bandeirantes. Por outro lado, a seleção escocesa vive uma expectativa muito positiva. Em que sentido? Perdeu para Marrocos num placar magrinho. Venceu também por um placar magro a equipe do Haiti. E agora vai jogar a vida contra a seleção brasileira. Vale lembrar que os 8 melhores terceiros avançam à próxima fase. Então, se dependendo do resultado, vamos supor que Escócia empate contra a seleção brasileira, dando aquela projetada, resultadaço para eles. Agora, por outro lado, se a Escócia vencer o Brasil, aí sim joga um banho de água fria na população brasileira, mas realmente é um time muito limitado tecnicamente, um jogador ou outro atuando em grande centro, mas a tendência de fato é uma Escócia que não deve ter desfalques importantes para o duelo contra o Brasil. Lembrando que o jogo acontece na próxima quarta-feira, 7 horas da noite, com todo o nosso timaço lá em Miami, trazendo informações e esse conteúdo exclusivo para todos vocês. Vai dar Brasil contra a Escócia? Contra o Haiti fomos bem no primeiro tempo e o segundo ficamos devendo. Um abraço para vocês.
3: Outro, Capelanes. Mais alguma coisa, Paulo do Vale?
5: Bom, Silvânia, pra gente fechar, né, o Pretzel trouxe aí já no boletim dele a informação do Neymar, a informação do Rafinha, mas eu queria destacar a pergunta do Alexandre Pretzel ontem na coletiva para Carlo Ancelotti sobre o nível dos adversários que o Brasil pode ter na Copa.
8: Senhor Ancelotti, Alexandre Pretzel da Bandeirantes, a sua esquerda, por favor. Terminou a primeira rodada da Copa, começou a segunda. Eu queria ouvir do senhor o que o senhor achou da primeira rodada até o momento e se comparando a seleção brasileira com as grandes forças, porque eu tenho escutado o seguinte, bater no Haiti é fácil. Mas se pegar a França, Inglaterra, Alemanha, Espanha, não vai ser bem assim. O senhor concorda com isso? Mesmo passada a primeira rodada, o Brasil ainda fica atrás dessas grandes seleções?
9: Bom, todos os jogos são difíceis. É óbvio que o ranking fala, França é mais forte que Haiti, isso é normal. Mas todos os jogos, o que pensamos na CBF é que podemos competir com todos os equipos, Haiti incluído e França incluído.
5: Aí, né? Resposta protocolar de Carlo Ancelotti, mas é bem diferente o nível, né, que o Brasil pode ter pela frente aí. E espero que tenha, né? Porque conforme você vai avançando, aí sim você vai enfrentando os adversários mais complicados. Torcer pro Brasil passar em primeiro nesse grupo, no saldo de gol, para não precisar viajar ao México. Acho que a logística da seleção é melhor dentro dos Estados Unidos e também até por conta dos adversários. Então, acho que é importante o Brasil tentar fazer um bom jogo nos dois tempos e, quem sabe, golear a Escócia. Precisa vencer em primeiro lugar e, quem sabe, golear a Escócia, viu, Silvânia?
3: Obrigada, Paulo. Até mais, hein? Com mais informações sobre a Copa do Mundo. Agora, 7 horas e 11 minutos.
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2: Em troca da defesa de interesses do banqueiro no Congresso.
3: Isso incluiria um apartamento avaliado em 2 milhões e meio de reais em Salvador. Wagner sustenta que o imóvel era para a filha e que o valor seria devolvido.
2: Os investigadores dizem ainda que o parlamentar viajou em jatinhos de Vorkaro e recebeu ingressos para shows nos Estados Unidos. O petista nega as acusações.
3: Aliados do governo temem que a continuidade de Jacques Wagner na liderança no Senado possa levar o caso Master para dentro do Planalto.
2: E isso é algo que o PT trabalha para evitar a todo custo.
3: O presidente Lula vai se reunir com o parlamentar na semana que vem.
2: Nos bastidores, o entendimento é que se o senador não pedir para sair, não será demitido.
3: Em entrevista exclusiva à Band News TV, na última quinta-feira, Jacques Wagner disse que o dinheiro apreendido pela Polícia Federal não é pagamento de Vorkaro.
2: E ressaltou que vai ficar no cargo e se manter pré-candidato ao governo da Bahia.
13: Minha candidatura está mantida e repare, a liderança do governo fica a cargo do presidente Lula, com quem eu falei hoje, e não acho, sinceramente, muito difícil que ele mexa na minha posição pela relação que a gente tem e pela confiança que ele tem em mim.
3: Documentos apresentados pela Polícia Federal ao Supremo revelam um esquema que, para os investigadores, atinge Jacques Wagner, familiares e empresas ligadas a ele.
2: Eduardo Sodré, enteado do senador, aparece em mensagens fazendo cobranças a Augusto Ferreira Lima.
3: Ex-gestor do Master, ele é apontado como principal interlocutor do senador junto à instituição de Daniel Vorkaro.
2: No relatório, investigadores anexaram também mensagens recuperadas do celular do banqueiro a um interlocutor não identificado.
3: Num desses textos, o dono do Master menciona G, Andrei e Paulo.
2: Eles seriam Gabriel Galípolo, presidente do Banco Central, Andrei Rodrigues, diretor da Polícia Federal, e Paulo Gonet, procurador-geral da República.
3: Em outubro do ano passado, Daniel Vorkaro escreveu:
2: tive informações informais da confidência de turma do Banco Central que G e diretores estão na pressão máxima para uma medida, pois o Bacen está sendo muito pressionado pela PF e MP, alegando que farão algo contra mim.
3: O dono do Master prossegue, abre aspas, é importante reforçar com Andrei e Paulo para não deixar ninguém de baixo fazer sacanagem, que aí vai tudo pro saco.
2: Procurados, o Banco Central, a Polícia Federal e a Procuradoria-Geral da República não responderam à reportagem do Grupo Bandeirantes.
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2: Presidente Lula evita fazer qualquer tipo de referência no primeiro compromisso público após as suspeitas levantadas pela Polícia Federal contra Jacques Wagner.
3: Pré-candidato à reeleição, ele cumpriu ontem agenda em Minas Gerais.
2: Em Belo Horizonte, Divinópolis, o petista fez anúncios voltados ao SUS e inaugurou um hospital universitário.
3: Em um discurso de quase meia hora, Lula abordou vários temas, mas não citou o líder do governo no Senado.
2: Até a convocação de Neymar para a Copa do Mundo foi assunto para o presidente.
14: Quem é que o Brasil tem bom de bola agora?
15: O Neymar.
14: O Neymar não tá nem jogando, cara.
15: E o Pinho?
14: Não tá nem jogando. Ô, gente, eu vi uma coisa ontem, que o Neymar é o primeiro convocado home office do mundo.
3: Lula chegou a ser questionado sobre o senador Jacques Wagner, mas não respondeu.
2: Em entrevista à Band News TV, o ex-ministro da Fazenda, Fernando Haddad, disse que o governo sempre apoiou as investigações da PF no caso Master.
16: Durante todo o governo Bolsonaro, toda a gestão do presidente do governo Bolsonaro no Banco Central, o Banco Master fez e desfez. Se a Polícia Federal, totalmente autônoma, com mandato para fazer, para cumprir a lei, se acha que tem dúvida em relação a quem quer que seja, a conduta de A, B ou C, está no papel dela investigar, e o próprio senador Jacques Wagner falou isso.
3: A viagem de Lula a Minas Gerais nesta sexta-feira foi a terceira do presidente neste ano.
2: O petista ainda não tem um nome para apoiar ao governo do estado, que é considerado decisivo nas eleições.
3: Pré-candidato do PL, o senador Flávio Bolsonaro, permaneceu em São Paulo, onde fez reuniões internas e deu entrevista a um canal de TV.
2: Ronaldo Caiado, do PSD, se encontrou com empresários no interior paulista e comentou a operação contra o líder do governo no Senado.
17: Onde você tem qualquer problema de corrupção, o DNA do PT está junto. Isso aí não é nenhuma surpresa para quem quer que seja. Na verdade, todo mundo sabia que isso viria. E quantos ainda não virão?
3: Já o pré-candidato do Novo, Romeu Zema, foi a Pernambuco, onde deu entrevistas a rádios locais. Renan Santos do Missão segue no interior do Pará.
2: Agora, 7h21.
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18: O presidente Lula deixou para falar com o senador Jacques Wagner na próxima semana, mas não falta, nem no governo, nem no comando do PT, quem espere que ele, Jacques Wagner, tome até antes disso a iniciativa de se afastar da liderança no Senado. Depois da operação da Polícia Federal envolvendo o senador, a entrevista em que ele responde às acusações e suspeitas não agradou o Planalto. Pelo contrário, os temores crescem com as avaliações de como o episódio pode atingir a campanha de Lula. As reações dos adversários já estão aí, dando sinais claros dessa medida. O novo ambiente já instalado torna superados os resultados das pesquisas recentes. E as novas já vão pegar os efeitos da operação da Polícia Federal, a começar pela Folha, pelo Datafolha, que ia sair nesta sexta-feira, mas ganhou mais um dia de campo para se atualizar. O comando da campanha de Lula, já avaliando o potencial tóxico do caso de Jacques Wagner, considera que o presidente não quer tomar a iniciativa de demitir o senador, o que significa que a pressão sobre ele, Jacques Wagner, para se antecipar, só aumenta.
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0: Bom dia em Monte Alto, são 7h30. Hoje, sábado, chegou o final de semana, 20 de junho de 2026. 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
0: O outono está se despedindo, está indo embora. Lembrando que hoje é o último sábado, né, de outono. Amanhã começa o inverno bem cedinho. 5 da manhã, mais 24 minutos, e deu para perceber que já teve uma mudança o cenário, né, de ontem para hoje, né? Ontem o tempo estava mais aberto, hoje tem mais nuvens no céu, tem possibilidade de chuva, segundo a meteorologia, e também lembrando que amplitude térmica vai acontecer entre a mínima e a máxima, pode chegar aí até 10 graus. Mas, com certeza, essa friaca vai continuar por alguns dias, um pouco menos hoje, né? Porque afinal de contas, na madrugada esfria um pouco mais e também agora pela manhã. Durante o dia, o sol esquenta, mas hoje tem previsão, segundo as informações possíveis aí, de cair água. E os termômetros? A mínima 15 e a máxima pode chegar até os 25 graus. Agora, nos termômetros Cultura, 19 graus. E neste momento, aqui em Monte Alto, para você que nos acompanha pelas redes sociais, vamos dar uma olhada, né, nessa imagem aérea no centro da cidade. Dá para perceber que tem muito mais nuvens no céu agora pela manhã do que nos dias anteriores no centro da cidade, agora nesse exato momento.
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0: Destaques desta edição: uma tentativa de fraude é registrada a cada 5 segundos no Brasil, segundo uma pesquisa. O mundo acertou aí proteger 30% dos oceanos até o ano de 2030. Mas a proteção marinha não pode ser avaliada apenas com base nessa área. Câmara aprova medida provisória do frete mínimo. Texto vai para o Senado. Estados Unidos e Irã iniciam um prazo, aproximadamente aí 60 dias, para negociar aquele acordo definitivo para o fim da guerra. Será que isso vai acontecer? Tomara, né? O cérebro do ser humano pode continuar evoluindo até os 90 anos de idade, aponta um estudo. E senadores aumentam pressão por CPI do Master após aquela investigação de Jax Wagner. PGR se manifesta no Supremo contra a suspensão da lei da dosimetria. E 52% das iniciativas da inteligência artificial nas empresas rodam sem aprovação ou uma supervisão formal. E ontem deu Brasil, hein? 3-0 contra o Haiti.
3: Brasil!
0: Gostou do resultado? Era aquilo que você realmente queria ou queria com relação à sua torcida? Vamos aguardar, né, os próximos capítulos, né, desse campeonato. Hoje continua, claro, as partidas pela Copa do Mundo. Inclusive a gente vai divulgar a questão das partidas para você. E amanhã tem o Master do Palmeiras aqui em Monte Alto, lá no Campestre. Todos aí convidados. Liga das Nações de vôlei feminino. Hoje tem Brasil que entra em quadra enfrentando aí a China. Daqui a pouquinho, logo mais às 10 horas da manhã. Inclusive tem mais campeonato campeonato rolando. Série B do Brasileirão. Hoje continua a rodada de número 14 com 3 partidas. Esses são os destaques e o noticiário vem aí.

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1: As informações para você do Plantão Policial, Guarda Civil Municipal, pelo telefone 153, as ocorrências, os patrulhamentos que continuam em toda a área central aqui da cidade, em todo o município, também na área rural, inclusive na área rural continua aquela operação Campo Seguro da Guarda Civil Municipal. Lá no distrito de Aparecida, plantão aí dioturnamente, né, 24 horas, onde realmente traz mais tranquilidade para as pessoas que moram lá no distrito através da Guarda Civil Municipal. Você contar, né, com uma viatura todos os dias, todas as noites, nas madrugadas no distrito é muito importante, né? Qualquer problema é só entrar em contato, inclusive com relação ir até onde fica a viatura e o plantão, né, que acontece os patrulhamentos lá no distrito. Também patrulhamentos em Ibitirama e as fiscalizações que continuam também em vários pontos da nossa cidade através da Guarda Civil Municipal. Destaque também para informação através da Polícia Militar com relação à saidinha, né, que já está acontecendo aqui no nosso município. Começou no dia 16 e vai até o próximo dia 22, ou seja, até a próxima segunda-feira, né? Os detentos têm que voltar aí para os seus respectivos presídios. Está acontecendo a saída temporária de preso, informação da Polícia Militar. Inclusive, tem com relação aos presos, aos detentos, que estão cumprindo alguns requisitos de um acordo com a lei de execuções penais. Inclusive, estão fazendo jus desse benefício. Monte Alto conta com 39 detentos, pessoas que estão sendo aí beneficiadas, inclusive tem homens e tem mulheres também, sendo que a Polícia Militar tem um projeto, né, chamado Projeto Vida, né, VIDA, que fiscaliza as condições impostas pelo sistema judiciário com a permanência no local fornecido à justiça, recolhimento noturno, restrições de locais, por exemplo, como bares, festas, proibição do consumo de bebidas alcoólicas, inclusive drogas. Além, né, de tudo isso, até o dia de hoje, né? Lembrando que nós tivemos essa informação na data de ontem da Polícia Militar. Todos os presos do município estão sendo aí fiscalizados pelo menos uma vez, né? Sendo que até agora, o que a gente sabe, o que nos passaram, né? Não houve aí nenhum tipo de descumprimento. A Polícia Militar está e continua, né, com as fiscalizações até o término do período do benefício, inclusive que está terminando agora no próximo dia 22. Ainda bem, né? São 39 pessoas que estão tendo esse benefício e a pessoa tem que aproveitar desse benefício, né? Ou seja, tem hora de voltar para casa? Vamos voltar na hora certa. Tem algumas restrições com relação a ir a bares, a festas, proibição do consumo de bebidas alcoólicas, consumo de drogas, se pego for, você tem um problema terrível, né? Ou seja, tem que resolver a questão, muitas vezes, se pego for aí descumprindo essas ordens. Na realidade, são algumas restrições, são algumas ordens. E são 39 pessoas que estão tendo aí esse tipo de benefício para ressociação, ou seja, ressocialização. Voltar, né? Voltar ao convívio da sociedade depois do período, muitas vezes, que fica preso. Vários, né, tem aí um ano para cumprir, 5 anos, 10 anos, 4 anos, são vários anos aí com relação ao cumprimento dessas prisões, mas que acabam tendo esses benefícios com relação à questão do bom comportamento. É o que diz aí a lei de execuções penais. Está aí, né, a Polícia Militar fazendo esse trabalho com esses 39 presos, 39 pessoas entre homens e mulheres que estão tendo aí esse benefício. São estas as informações para você do Plantão Policial. Não entre em litígio com a polícia para não virar notícia.
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1: Agora são 7 horas mais 40 minutos, quase 1,5 milhão de tentativas de fraude em cadastros e validações de identidade foram identificados somente no primeiro trimestre deste ano, janeiro, fevereiro e março. O volume equivale a cerca de uma tentativa a cada 5 segundos e poderia gerar prejuízos de até 1 bilhão 980 milhões de reais para consumidores e empresas caso não fosse impedido. A informação faz parte da primeira edição de um novo mapa de fraude, um levantamento feito pela Serasa Experian, que reúne dados das tecnologias antifraudes para mostrar como é a atuação desses criminosos. Mais de 19 milhões de mensagens associadas a golpes foram identificadas, além de mais de 368 mil tentativas de fraudes, inclusive em e-commerce brasileiro durante todo o período. Você já recebeu, eu também já recebi esse tipo de fraude, muitas vezes ligações de possível gerente do banco, possíveis informações aí de bancos, né, que muitas vezes a gente tem conta, falando que você comprou em tal lugar e aí você vai aprovar, não vai aprovar, se você for aprovar, tem que esperar um pouquinho para o atendente. Tudo fraude, viu? É tudo golpe esse tipo de coisa. Isso está acontecendo dioturnamente. E ninguém faz nada com isso. Apenas os dados estão aqui. Só nos primeiros 3 meses deste ano foram mais de 1,5 milhão de tentativas de fraudes em cadastros e validações aí de identidade que foram identificadas com relação a esse tipo de golpe. Então vamos tomar aí os devidos cuidados, vamos, né, ser esperto na hora que a gente receber pelo WhatsApp, pelo telefone físico, muitas vezes o fixo que a gente tem, ou pelo celular, alguém tentando aí nos ludibriar, falando, levando aí, tentando levar vantagem com relação a esse tipo de crime. Não entre de jeito nenhum. Se, né, você sentir que está sendo lesado, chame a polícia 190, entre em contato com a Polícia Civil, faça um boletim de ocorrência, o perigo está aí e nós temos que tomar os devidos cuidados. Agora são 7 horas mais 42 minutos. Lembrando que hoje, dia 20, o comércio está aberto até às 15 horas, hoje, né, sábado. Tem algumas lojas que acabam fechando às 12 horas e 30 minutos, às 13 horas, só que a maioria das lojas vão continuar aí dentro do calendário da Associação Comercial até às 15 horas, até às 3 horas da tarde. Outras continuam, né, um horário especial de atendimento, até às 17 horas, até às 18 horas, e os supermercados, né, que a gente sabe que tem horário ainda especial de atendimento, que atendem até às 19, até às 22 horas, até às 21 horas. Cada supermercado tem um horário aí especial de atendimento, mas, segundo o calendário da associação, comércio aberto até às 15 horas na data de hoje. Vamos para o intervalo e, na sequência, a gente volta.
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1: Agora são 7 horas mais 52 minutos. Bolsa Família hoje não tem benefício. A partir do próximo dia 22, da próxima segunda-feira, recomeça os benefícios, que vai até o próximo dia 30 de junho. Só lembrando você, que é importante ressaltar, né, que final de semana não acontece aí os pagamentos. Lembrando também que na segunda-feira, você que tem aquele número de identificação, número de inscrição social, né, que é conhecido como NIS, final 4, você tem direito de receber na próxima segunda-feira, final 5 na próxima terça-feira, final 6 na próxima quarta-feira e assim sucessivamente. Tá? Então, os benefícios do Bolsa Família. Olha, está acontecendo, daqui a pouquinho vai começar o Bazar da Pichincha neste sábado do Horto de Deus, lá no Salão Paroquial, no centro aqui em Monte Alto. Preços incríveis, sacola cheia por apenas R$10, hein? É uma sacola cheia de roupa por apenas R$10, começa daqui a pouquinho, né? Lembrando que é o Horto de Deus, hoje, sábado, né? Era praticamente até na data de ontem, mas se estendeu também até na data de hoje. Hoje é dia 20, né? Sacola cheia por apenas R$10 neste sábado, né, lá no Salão Paroquial, através do Horto de Deus, é o Bazar da Pichincha. E acontece hoje também, dia 20 de junho, os Conectados em Cristo, a Igreja em Movimento, Ide e Pregai, na Concha Acústica. É importante ressaltar, né, que vai ser a partir das 17 horas e 30 minutos, hoje, sábado, todos estão convidados. A Concha Acústica fica lá, né, no Centro Cívico, no centro da cidade. Conectados em Cristo, através aí de uma parceria da Prefeitura Municipal, o Departamento de Cultura, o COPEMA. É importante, né, que você participe também. Segundo as informações, não tem nenhum custo, tudo grátis, portanto, participe. É muito importante a sua presença conectados em Cristo na data de hoje. Agora são 7h55. Antes do intervalo, vamos falar do Campestre, né? Que vai acontecer final de semana especial, Juninão Gostoso no Campestre, na data de hoje. É isso mesmo. É o Juninão do Campestre, hoje, a partir das 19 horas, com trincassete. Todos estão convidados, vai acontecer lá no Salão Social. Portanto, né, você que gosta de se divertir, de muita música boa, participe do Juninão do Campestre neste sábado, a partir das 19 horas. É isso, 19 horas, 7 horas da noite, lá no Salão Social do Campestre, todos estão convidados. E lembrando que amanhã, né, Campestre comemorando 58 anos, amanhã, dia 21, domingo, você vê as imagens na nossa rede social, olha só quantas atrações, Cadu e Matheus, Sertanejo Dose Dupla, Luiz Eduardo, todos convidados para a comemoração lá no Salão Social do Campestre, 58 anos, uma tarde gostosa, uma tarde sertaneja. Vá e leve toda a sua família no Campestre este finalzão de semana. Vamos para o intervalo, na sequência a gente volta.
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3: O sorteio da quina, né, não está acontecendo por causa da quina de São João, né? O concurso 7.160, que vai acontecer no próximo dia 28 de junho. Então, portanto, vamos aí apostar, porque o prêmio realmente é muito interessante. 250 milhões de reais, realmente é um prêmio muito interessante e pode aumentar até lá, né? Você continua fazendo as suas apostas, porque vem aí, na próxima semana, a quina de São João, né? E vai ser realmente, olha, um sorteio maravilhoso para deixar aí muita gente milionária. Só lembrando que era para acontecer, né, na data de ontem, né, sexta-feira, a Loto Fácil, a Loto Mania, Dupla Sena, Super 7, tudo iria acontecer, o sorteio, na data de ontem, sexta-feira, mas aconteceu o jogo do Brasil, acabou aí praticamente não tendo, foi adiado. Então atenção, os sorteios da Loto Fácil, Loto Mania, Dupla Sena, Super 7 vão acontecer daqui a pouquinho, né, logo mais às 8 horas e 30 minutos deste sábado, valendo, né, das apostas que você fez na data de ontem também. E é claro, né, a Mega Sena, com aí um valor super interessante, mais de 40 milhões. Portanto, façam suas apostas e boa sorte.
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2: Pontualmente são 8 horas e a Secretaria Municipal de Assistência Social traz para você o cronograma Viva Leite. A partir da próxima segunda-feira, 2 litros de leite já vão estar disponibilizados para você fazer a retirada. Não só na segunda, mas também na quinta-feira. Na realidade, são 4 litros de leite na próxima semana que você que tem o cadastro vai poder aí retirar. Agora, para você que não tem esse cadastro, você gostaria de participar desse programa, o cronograma aí do Viva Leite, você pode entrar em contato na Avenida Castro Ribeiro, 107, na Assistência Social, próximo lá do Mausoléu da Menina Isildinha, ou entrar pelo telefone. O contato é o 3242-1566, 3242-1917. São 2 telefones. Ou no 3242-1566, ou no 3242-1917. É muito importante, principalmente para aquelas pessoas que precisam, têm algum tipo de necessidade com relação aos filhos, alimentação. Realmente esse programa Viva Leite, da Secretaria Municipal de Assistência Social, é um leite nutritivo, é um leite vitaminado, é um leite que as pessoas que recebem esse alimento adoram, né? É muito importante para a alimentação dos filhos. E para as pessoas que não têm essa opção, tem vaga para você se inscrever. Tem vaga para você receber. E onde é que eu posso retirar? Tem os pontos onde você pode retirar todas as semanas esse leite. No total são 15 litros de leite por mês. Realmente é muita alimentação mesmo. Os pontos de distribuição é no CRAS Vera Cruz, lá no CRAS Bandeirantes, na UBS José Inácio Grelé, na UBS João Tiago de Camargo, no Turcão 1. Isso é para ficar próximo da sua residência. São vários pontos. Na realidade, né, são 5 pontos de entrega desse leite para ficar mais próximo da sua residência para as pessoas que participam desse programa. Então, não perca tempo. Se você ainda não participa, entre em contato através da Secretaria Municipal de Assistência Social ou vai, né, aquela casa do lado lá do Mausoléu da Menina Isildinha, ou entre em contato pelo telefone 3242-1566 ou 3242-1917. Participe desse programa e para você que já está participando, vá retirar aí os seus litros de leite. Lembrando você que na próxima segunda-feira, dia 22, através da Secretaria de Infraestrutura e Serviços Públicos, vai acontecer o evento, né, a formatura do PROERD, e vai ter um apoio, né, da Secretaria de Infraestrutura ao evento de formatura do PROERD, e eles vão estar também passando na Avenida Ayrton Senna e também no centro da cidade para fazer aí o recolhimento dos galhos, né, das árvores que foram podadas, ok? Então vão passar lá na Avenida Ayrton Senna e também no centro da cidade. Na próxima terça-feira, também na área central e também na rua Hermes Peloso. Isso é na próxima terça-feira, porque na quarta-feira, que é o dia 24, vai acontecer uma palestra e vai ter também o apoio ao evento da formatura do PROERD. E a gente vai estar divulgando na semana que vem, inclusive na quinta-feira, que é dia 25, na sexta-feira, dia 26, no dia 29, né? E assim sucessivamente. Lembrando que na próxima sexta-feira, né, é dia 26, e no sábado, dia 27, dia 28 é domingo, né, que vem ainda, né, o outro domingo, e na segunda-feira é o dia 29, nós vamos estar passando para você todas essas informações, né, com relação ao recolhimento de galhos aqui no nosso município. Só lembrando mais uma vez e reforçando que na segunda-feira agora, né, na segunda-feira você que mora em toda a extensão da Avenida Ayrton Senna, né? Aquela avenida que vai sentido campestre, você pode fazer aí a poda das árvores, né, próximo da sua residência, que as equipes vão estar passando. E também você que está no centro da cidade. O centro da cidade é mais fácil, né? Não só na rua em Livramento, mas em todo o entorno do centro, que passam muitas vezes lá na rua Doutor Raul, na Jeremias de Paulo Eduardo, Florindo Sestari, Ananias de Carvalho. São ruas, né, que estão no entorno do centro da cidade, que sempre, todos os dias, né, se não passar em um dia, está passando em outro, as equipes da Secretaria de Infraestrutura estão passando, fazendo recolhimento das possíveis podas de árvores que as pessoas acabam fazendo. Outra opção, né, se você mora num bairro e nós não estamos divulgando, o que você tem que fazer? Entrar em contato, a gente sabe, né, de várias pessoas que acabam muitas vezes fazendo a poda de árvores, mas que já tem uma carretinha, né, uma caçamba, e acabam levando embora. Fez a poda de árvore, já põe na carretinha e já acaba levando embora, e o problema não vai existir mais e você fica tranquilo por um bom período, porque não cresce tanto assim a árvore lá fora, na sua residência. Dá para você muitas vezes ficar 3, 4, 5 meses aí sem fazer a poda tranquilamente. Agora, vai ter um custo, né? A pessoa que poda, ela tem um valor, né, para ela, você pagar ela. E muitas vezes você tem aí que pagar também esse pequeno frete que ela vai fazer para você, acaba combinando. Se você não quer ter esse custo, aí tem que aguardar e tem que entrar nesse cronograma da prefeitura com relação à questão, muitas vezes, aí as informações, né, que sempre passam para a gente, da Secretaria de Infraestrutura e Serviços Públicos. Vai acontecer na data de hoje, inclusive já está começando, né? É a primeira caminhada da confraternização e conscientização sobre a violência contra a pessoa idosa. É referente ao Junho Violeta, primeira caminhada da conscientização sobre a violência contra a pessoa idosa. Hoje, sábado, já está começando, vai sair, né? Se já não saiu, lá do Santander, e vai até a Praça Central. É uma iniciativa, né, da Assistência Social, do Centro de Convivência da Melhor Idade, também da Prefeitura Municipal, essa caminhada para uma conscientização, né? Inclusive, a Assistência Social esteve nessa semana aqui no jornal, comentando e falando sobre as violências, muitas vezes, que acontecem. Não existe apenas a violência física para o idoso, muitas vezes, referente a um filho, a um idoso, a uma pessoa que cuida desse idoso, mas sim outro tipo de violência, a violência financeira, a violência psicológica. São várias violências, e essa caminhada é para conscientizar. É para você, muitas vezes, ter a conscientização e muitas vezes denunciar, né? Se você tem um filho, se você tem um sobrinho, se você tem alguém que cuida de você, você é pessoa idosa, você muitas vezes está sofrendo algum tipo de violência, tem que denunciar, sim. Tem que falar, sim. Ou ligar para a polícia, ou ligar para a guarda, ou ligar na assistência social, fazer alguma coisa, ou falar para um amigo que vai visitar você, ou um outro familiar que vai visitar você, que você está sofrendo algum tipo de violência. É o Junho Violeta. E essa caminhada que vai acontecer, que já está acontecendo na data de hoje, sábado, é para ter aí uma conscientização. Proerd. Na próxima terça-feira, dia 23, às 19 horas, no Ginásio de Esportes Babi Barione. Obrigado pelo convite, através da Prefeitura Municipal, Secretaria de Educação, Polícia Militar, convidando inclusive você, população, para a formatura dos alunos participantes do Programa Educacional de Resistência às Drogas e à Violência Proerd, celebrando mais uma importante conquista nas escolas. Ótimo, são os nossos adolescentes que estão sendo aí formados, formatura, é a conscientização para dizer não às drogas. E já começa cedo. Uma iniciativa, né, da Polícia Militar, Secretaria de Educação, Prefeitura Municipal, Proerd, e a formatura vai acontecer no Ginásio de Esportes Babi Barione. Compareça, participe dessa formatura também. 8h10, na sequência a gente volta com mais informação.
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1: Agora são 8 horas mais 15 minutos. 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
6: Muito bom dia, amigos da cultura. Bom dia, Monte Alto. Bom dia, região.
7: Bom dia, JB.
6: Araraquara, sabadão, 20 de junho de 2026. Lua nova, neutra para a pesca até a meia-noite.
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6: Por volta das 15 horas e 40 minutos de ontem, quando o Rei dos Astros pediu licença à Princesa Lua e já ia descambando lá longe no horizonte, policiais e militares do Thor, tático ostensivo rodoviário, tropa de elite da Polícia Rodoviária Paulista em patrulhamento preventivo pela SP-255, rodovia Comandante João Ribeiro de Barros, exatamente no quilômetro 116, em Boa Esperança do Sul, micro-região aqui de Araraquara, surpreenderam de abordar um automóvel, um Chevrolet modelo Prisma, conduzido por um Zé Ruela, que não teve o nome divulgado. Ao vistoriar o veículo, foram localizados maconha, haxixe, trai, não conheço, ice, também não conheço, e lança-perfume.
7: Vixe!
6: Por falar em lança-perfume, lembrei de uma situação quando eu trabalhava em Taquaritinga, São Paulo, no carnaval daquela cidade.
9: JB, como é que é?
6: Surpreendi um elemento com vidro de lança-perfume na mão. Quando ele viu o que eu vi, ele bateu o vidro de lança-perfume na parede, quebrou e bebeu o líquido com caco de vidro e tudo.
7: Oxente, tá doida?
6: Na sequência, eu e os colegas juntamos o camarada e levamos para o pronto-socorro.
10: Tô quase tendo um piripaque aqui, um piripaque.
6: Não me lembro se ele sobreviveu ou não. Só por Deus. Quanto à ocorrência de tráfico, foi apresentada no plantão policial, onde tudo foi apreendido.
0: Graças a Deus.
6: O Zé Ruela foi autuado em flagrante por tráfico de drogas. Na sequência, ficou na tranca para audiência de custódia. 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
10: JB, qual é a frase de para-choque para este sábado?
6: Zezé, é melhor perguntar duas vezes do que perder o rumo uma vez só.
11: Falou.
6: Obrigado pela audiência. Bom fim de semana pra você.
12: Obrigado. Tchau, tchau. Um abraço.
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6: Amigo motorista, tenha uma excelente viagem pelas veias e carpetes viários deste imenso Brasil.
14: Brasil!
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8: São 8:30. Muito bom dia. Programa da Câmara Municipal, nós estamos recebendo a vereadora, a professora Ana Lombardo, para conversar e falar sobre o trabalho na Câmara Municipal. Ana, bom dia.
9: Bom dia, João. Bom dia a toda a nossa população de Monte Alto. Que alegria estar aqui mais um sábado, né, João? E para dar aí um feedback do meu trabalho.
8: E com essa camisa bonita,
9: com
8: mais alegre.
9: Olha, com a camiseta do Brasil.
8: Gostei muito da camiseta.
9: Olha lá, lá na escola Dr. Raul, nós mandamos fazer, João.
8: Deu
9: olha
8: sorte.
9: Linda. Ara. Deu sorte, né,
8: vó? A gente ganhou.
9: Nós temos que ser brasileiros,
8: temos
9: assim, de coração. Com garra. E o povo brasileiro é assim, né, João? Não desiste nunca. E ontem o Brasil nos alegrou com a sua vitória. E vamos continuar e tornar torcida, né?
8: Claro, tem que fazer mesmo. Você fez várias visitas, Ana. Você teve na farmácia central?
9: Na farmácia municipal, né, João?
8: Isso.
9: Tive sim. Até quero deixar um beijo aqui para Tamires, para Daniela, para toda a equipe lá da nossa farmácia municipal, João. Eu sei, nós temos ali alguns medicamentos que estão
8: essa
9: em falta.
8: É
9: isso, mas municipal. João, essa equipe trabalha muito, tá? Os remédios que estão em falta não é por conta da prefeitura, não é desleixo da prefeitura que deixou de fazer a compra, enfim, isso são medicamentos que até a Tamires me mandou ontem, me atualizando, dos que chegaram, por quê? Tem muitas empresas, João, que estão com falta de insumos, tá? A própria pregabalina, que é um medicamento, assim, que muita gente faz uso, eu, inclusive, faço tratamento com a pregabalina também. E chegaram na semana passada 9 mil comprimidos, João. Em 2 dias, todos já estavam esgotados, né? Mas por quê? A empresa que fornece para a prefeitura, que é a ganhadora que fornece ali, está sem estoque. Então, a prefeitura está fazendo ali uma força-tarefa. Tamires falou que eles estão a todo tempo, notifica as empresas, pedem. Então, está tendo essa falta. Mas foi feita a compra, porque nós fomos fiscalizar essa parte, né, João? A nossa parte de vereador é fiscalizar, é ir na fonte, ver realmente o que está acontecendo, se tem como a gente ajudar. E há outros medicamentos que estão faltando é por conta do Estado. São aqueles medicamentos que o Estado fornece ao município e o município não tem autonomia nem legalidade para comprar esses medicamentos.
8: Que é do alto custo.
9: Isso, que é do alto custo. Então, se o Estado fornece, a prefeitura não pode comprar, né? E a gente sabe aí da necessidade da nossa população, nós temos acompanhado de perto, mas eu falo, o que é verdade tem que ser dito, né, João? Eu fui lá em loco para ver realmente o que está acontecendo, elas me mostraram lá, os estoques, toda a organização que é feita, então, mas nós estamos acompanhando, a Tamires está sempre ali me atualizando, dos medicamentos que estavam em falta, que já chegou, mas eles estão ali realmente fazendo uma força-tarefa, viu, João? Quero deixar um abraço aí para todo mundo da saúde. Graças a Deus, o nosso pronto-socorro também tem melhorado muito o atendimento, eu tenho acompanhado de perto também, porque eu faço parte da comissão de saúde,
8: inclusive,
9: né, João?
8: Eles estiveram na Câmara também, né?
9: Estiveram lá na Câmara, conversando, falando de de tudo que é feito, se colocando à disposição também de todos nós vereadores. É, a nossa Câmara Municipal, João, todos os vereadores ali têm acompanhado muito de perto essa parte da saúde. Ao meu ver, a terceirização foi algo muito bom. Que aconteceu, melhorou bastante. É, no início ali estava um pouquinho difícil até encaixar, até mesmo para nós vereadores ali saber com quem falar, como chegar até eles, mas eles vieram ali até nós na Câmara e eu também quero deixar aqui o meu abraço a toda a equipe do pronto-socorro, das UBS, João, que também estão ali trabalhando muito. Eu sempre estou conversando ali com a Juliana, com a Ariela, sempre assim perguntando, ou é algum munícipe que manda alguma demanda, eu envio para elas prontamente ali, elas já respondem o que dá para ser feito na hora ali, elas já articulam para que dê certo. Então, eu falo, problemas tem, né, João? Mas a gente tem que sempre estar ali mostrando ajuda, dando as mãos, porque o produto final e o objetivo é sempre fazer o melhor para a nossa população, né, João?
8: Você esteve visitando também a IMEB da Isamanda?
9: Estive. Você sabe que eu tenho um carinho imenso pela educação, amo a educação. Estive aí, ó, essas duas queridas, que é a Jússi e a Jaque, que são ali as coordenadoras responsáveis ali junto à gestão da EMEB Laís Amanda. São maravilhosas. As professoras lá, João, são incríveis, as meninas que trabalham lá. A escola em si, né? A Laís Amanda é uma escola que hoje tem uma demanda, assim, incrivelmente grande.
8: Que bairro que fica?
9: É lá no bairro Jardim Veracruz. Né? Ela fica lá. Aí, logo, né, chega também e iniciará a construção ali da EMEB no Jardim Acapulco, né? E que também vai desafogar um pouco aí, Laís Amanda, que é uma escola de 0 a 3 anos, João.
8: Já tem nome lá? Tem denominação?
9: Ah, dona
8: René
9: Badur, uma querida, né, João? Eu, infelizmente, não tive ali a oportunidade de trabalhar junto com ela, mas eu sei que ela foi uma secretária de educação incrível, uma mulher incrível, que realmente merece levar o nome dessa escola, que foi ali denominado pelo vereador Marcos Manzotti, né, que fez aí essa homenagem para a dona René Badur, e muito justa, né? E será uma escola gigante também ali no Jardim Acapulco.
8: Porque aquele lado da cidade cresceu muito,
9: cresceu demais, cresceu, tem bastante. Muitos bairros. E ali de escolas, né? Tirando ali Norival Mendes e a Manuel Carvalho Lima, que estão também abarrotadas já. Nós temos a Amélia, né? A escola Amélia, que também é maravilhosa, estive lá visitando também. E a EMEB Laís Amanda. Então, precisa sim de mais uma para poder atender ali toda a população.
8: Você apresentou uma moção para a Fraternidade São Felipe Neri, por quê?
9: Sim, João, a Fraternidade São Felipe Neri, ela completou no dia 26 de maio 12 anos de fundação, que está lá no Jardim Bela Vista do Mirante.
8: Câmara, né?
9: Isso, teve a moção. Estiveram presentes também a Deliane, que é a presidente da Associação de Bairros lá, uma querida que sempre nos acompanha, sempre fortalece ali o trabalho da nossa fraternidade, João. Foram algumas crianças. Infelizmente não dá para levar todos, porque são 70 crianças, muitas crianças atendidas. Um trabalho incrível. Eu falo, João, que essas ONGs, esses projetos sociais, não só a Fraternidade São Felipe Neri, mas como todas as outras, ou Osmar Luz, né, que nós temos também, elas precisam ser sim reconhecidas, validadas, porque esses projetos, eles são braços da prefeitura. Onde a prefeitura muitas vezes não consegue chegar, estão lá essas ONGs, esses projetos para acolher as demandas que são cada dia maiores, né, João? Então, a Fraternidade São Felipe Neri, eu fiz essa moção de congratulação, reconhecendo o trabalho de todos, porque é um trabalho 100% voluntário, João. E incrível. Então, deixar aqui o meu abraço ao Juliano, que é o nosso querido fundador, um homem cheio da graça de Deus, que realmente
8: e tem nos sede própria, aí. Né?
9: Oi?
8: Tem sede própria, né?
9: Tem sede própria, João, que nós fomos presenteados pela família Fujita.
8: Foi isso,
9: né?
8: Isso.
9: Que eu também tenho muito carinho, em especial a Sueli. Que lá no início, João, quando nós iniciamos uma pequena salinha ali da Capela de São José, era muito pequenininho, do tamanho desse estúdio aqui, e a Sueli Fujita ia me ajudar a dar aula para as crianças ali, reforço escolar. Muitas vezes a gente sentava no chão, que a cadeira não dava para todos, e ela ficou encantada com esse projeto e nos presenteou. Né? O seu Koji Fujita, toda a família Fujita, João, com uma sede própria, um lugar hoje onde tem um refeitório grande, salas de aula, sala de informática, onde a gente consegue aí dar esse apoio.
8: Estrutura, né?
9: Para esse bairro tão querido que é o Bela Vista do Mirante, João.
8: Certo. Agora, você esteve também com a Annalise Fernandes, a deputada, conseguiu verba?
9: Consegui, João. Inclusive, na última vez que eu estive aqui, eu citei, mas gostaria de ressaltar essa parceria incrível com a deputada Annalise Fernandes, que é uma querida, tem ajudado muito a nossa cidade de Monte Alto. Questão de ruas, pontes, ela tem encaminhado aí muitas verbas importantes. E olha só, João, eu fiquei encantada porque foi a primeira vez ali que eu fui visitá-la com uma demanda. Eu já tinha conhecido ela no desfile da nossa cidade aqui. Conversamos muito. Eu fiquei muito feliz com a postura dela, a pessoa, com a essência dela. E fui até São Paulo junto, né, com o seu Morelli, a prefeita Maria Helena, e levei uma demanda do nosso SAEB, que atende as crianças ali, João, com alguma deficiência, transtornos, e pedi ali uma verba de 150 mil para que o SAEB fosse equipado com algumas coisas que estão faltando. E na hora, João, ela falou: com certeza, Ana, essa demanda já está dentro, eu vou já enviar, antes agora das, né, das eleições, né, João, que fecha ali a questão das emendas, eu vou estar mandando para Monte Alto 150 mil para o SAEB, para que seja feita aí a compra de cabines de audiometria, parquinho, João, será instalado um parquinho ali na... No local mesmo ali onde é o SAEB, que tem um espaço grande, um jardim sensorial para as nossas crianças autistas, né, que tem essa necessidade do sensorial, uma sala sensorial que vai ter lá também tudo que as nossas crianças precisam, brinquedos novos. Então, João, eu fico muito, muito feliz por estar trazendo essa demanda. Eu tenho trabalhado muito pela inclusão, João, junto com as famílias. Inclusive, a semana passada, eu recebi lá no meu gabinete da Câmara algumas pessoas da comunidade surda aqui de Monte Alto. Fiquei muito feliz em recebê-los. Então, estou trabalhando junto, porque como professora, como mãe, como ser humano, né, João? A gente olha e vê a necessidade dessas famílias que lutam pelos seus direitos, que lutam para que os seus filhos tenham ali realmente os seus direitos validados, né, João?
8: E essa deputada, ela é a vó atípica, né?
9: Isso, ela é vó atípica, então...
8: Ela é a vó atípica, né?
9: Imediatamente ela ajudou ali.
8: Ela sabe do
9: ali.
8: Problema, então ela...
9: Sabe, João, o quanto é difícil. Ainda Monte Alto, eu sempre falo, João, embora a gente sabe que nunca vai estar 100%. Mas dentro da inclusão, João, nós estamos anos-luz à frente de muitos municípios. Né? A Daiane aqui, e no nome da Daiane, eu deixo um abraço a toda a Secretaria de Educação, a Jussara, estive lá também duas vezes na semana passada levando algumas demandas. E a Daiane ali à frente do Saeb, João, realiza um trabalho incrível com a educação inclusiva. Faz brotar flor de pedra, João, porque o repasse que é feito de verba federal, tanto estadual também, para a educação especial, João, ela é vergonhosa. Ela é muito pequena. Quando a gente olha a lei de inclusão, ela é maravilhosa, mas quando vai pôr no papel, o próprio governo federal, né, que elabora essas leis, que fazem, não auxilia os municípios. Então, eu falo que aqui se tira, faz nascer flor de pedra,

0: está sendo feito o andamento agora da criação dessa lei, desse decreto, que vai realmente isentar esses munícipes, né, essas pessoas do IPTU, dos terrenos embargados, João. São ali mais ou menos, eu não sei de cabeça se são 18 ou 20 lotes, mais ou menos.
1: Mas essa é a média, isso mesmo.
0: Isso, nós estivemos algumas vezes lá na prefeitura, eu, a Deliane e o Daniel, conversando com o Daniel Simiele, que é do planejamento, conversando com o doutor Alex, conversando com a prefeita. Então, houve uma força-tarefa aí. E mesmo com a negativa judicial, né, conversando ali com o doutor Alex para a gente tentar achar uma outra forma, ele disse, não, se o executivo fizer ali um decreto, podemos conseguir isentá-los. Então, conversei com a Maria Helena, na hora ela falou, com certeza, Ana, vamos fazer, porque é uma luta, João. Esses moradores ali, donos desses terrenos, eles estão há mais de 18 anos lutando por isso. Porque não é correto. Você tem ali um terreno embargado, você não pode vender, você não pode construir.
1: Não pode fazer nada.
0: Não pode fazer nada e você só tem gasto. Né? Então, conseguimos isso e o próximo passo, que eu já estou começando correr atrás também agora, o próximo passo para ver como, de que forma conseguimos fazer este embargo, João, cair por terra. Né? Já estiveram lá alguma empresa, eu acho que o ano retrasado, mas agora nós precisamos novamente para que essa empresa vá. E se não oferecer risco, não tiver nada ali que impeça, para que esse embargo seja retirado, né, João? Então, agora é mais um passo. Mas o primeiro passo já estamos caminhando aí para isentá-los.
1: E a calçada lá no Vale dos Sonhos?
0: Ai, João, a nossa calçada lá no Vale dos Sonhos, logo ali que passa a ponte do Bela Vista do Mirante, toda aquela área verde ali do Vale do Sonho, que é um bairro que eu tenho muito carinho, é o bairro ali da minha paróquia, Nossa Senhora Aparecida, tenho um carinho enorme por aqueles moradores, João. É um bairro acolhedor, são pessoas que lutam, são pessoas idôneas e que merecem esse respeito, esse carinho, esse olhar, né, do executivo ali. Que essa área verde, João, o que acontece muitas vezes? Quando começa muita época de chuva, no início ali do ano, que o mato cresce ali numa velocidade altíssima, como não tem a calçada, esse mato acaba invadindo ali parte da rua. É onde começa a aparecer escorpião, cobras, esses animais ali que vivem na mata, né, João? E isso tem ali causado uma preocupação para os moradores. Então, levei ao executivo essa demanda, fiz uma indicação ali pela Câmara Municipal e numa reunião com a prefeita, mostrei ali, tirei fotos do lugar, mostrando ali a necessidade, e a Maria Helena também falou, não, vamos fazer, pediu ali para o Luciano, para Marabito, Billy me acompanhar até lá. Vimos a demanda, João. Luciano, quero agradecê-lo aqui também pelo trabalho que ele fez, pelo meio ambiente. Fez toda a medição, fez o orçamento. Na terça-feira, João, eu apresentei o orçamento para a prefeita. Fui lá numa reunião com ela e ela já deu o aval ali, vai fazer. Vai ficar mais ou menos ali perto dos R$100 mil. Né? Mas na licitação acaba caindo um pouco também esse valor e vai fazer toda a parte ali dessa calçada da área verde. Eu tenho certeza que vai ficar maravilhoso. Então já está aí às portas da licitação, porque todo o trâmite ali que tinha que ser feito já foi. Viu, João? Deixar um abraço aqui para Elaine Marabito, Luciano, que adiantaram aí, montaram este orçamento, viu?
1: Você tem alguns projetos que estão tramitando na Câmara?
0: Tenho, João. Tenho dois projetos. Um deles entrou na sessão passada, agora ele vai tramitar pelas comissões, que

0: que é de tornar a nossa procissão de Corpus Christi um patrimônio cultural e material da nossa cidade, porque realmente merece, João, pelo trabalho da nossa população, no dia de Corpus Christi. É feito ali, é realmente uma arte, uma cultura, né? Além da beleza do seu tema, né? Que é ali, para nós católicos, uma das procissões mais importantes, que celebra ali o nosso alimento, que é o corpo e o sangue de Cristo, né? Que em cada santa missa ali é nos oferecido. Então, além da beleza desse tema, além da beleza do que significa para nós, é um momento onde a cultura da nossa cidade é mostrada ali, nesse grande tapete que é feito, né, João? Hoje nós temos pessoas de outras cidades até que vêm para conhecer. A gente, como nós cantamos na procissão, então nós ficamos bastante tempo ali em frente à Basílica, né? Montando som, essas coisas. E a gente viu tanto de pessoas durante todo o dia, João, passeando por ali, levando os filhos, para ver
1: foto, né?
0: Foto.
1: Não, tia, foi muito bonito, sim.
0: Sim, então, realmente essa festa da nossa cidade, ela merece ser reconhecida. Então, está tramitando lá, e eu tenho certeza que passa por unanimidade, que é tornar Corpus Christi um patrimônio cultural e material da nossa cidade. E o outro projeto, João, é um projeto importantíssimo. Estive conversando essa semana com o Carlinhos ali na associação, né, na CIMA. Quero desde já agradecê-lo, que fechou aí essa parceria comigo nesse projeto, João, que é uma campanha municipal para fomentarmos e realmente movimentar a doação de cupons fiscais para os nossos projetos sociais, João. Eu vi este projeto em Votuporanga, que meu cunhado reside lá, e fui ao supermercado, João. Tem que ver. Eu fiquei encantada, tirei fotos, falei, não, vou levar esse projeto para Monte Alto, porque tudo que é bom se copia, né, João?
1: Tem que copiar
0: tudo
1: mesmo.
0: Que é bom se copia. Então, trouxe. No que consiste? Vou resumir rapidamente. Cada mercado ou comércio, né? Isso ainda vai ser conversado. Eu estive com o Carlinhos na associação, acho que foi na terça-feira, né, à tarde. E ele até deu ali algumas ideias. Não, Ana, vamos unir forças, vamos colocar todo o nosso comércio, supermercados. É colocado, João, em cada um desses estabelecimentos, urnas. Cada urna com o nome de uma instituição. Então, nós vamos ter lá a PAI, a Osmar Luz, Fraternidade, o projeto de judô, o projeto educandário, todas as nossas instituições ali que fazem parte do CMDCA e também todas aquelas ONGs que estão inscritas lá no GOV, tá? E vai ter o nome de todas elas. Então, eu estou passando no caixa, no supermercado. Olha, você quer nota fiscal? Não, não vou querer. Então, aquela notinha, você vai pegar e depositar na urna que você quer doar. Ah, eu quero doar para o educandário. Então, eu vou lá, coloco. O educandário, aí vai ver com o mercado ou a loja. Olha, de quanto em quanto tempo que nós vamos retirar? De 15 em 15 dias? O mercado, que é muita movimentação, de uma semana. Por quê, João? Aqui nós temos, eu acho que um mercado que faz isso. E temos uma, duas lojas, mas é algo que não é dito, que não é mostrado, e a população não sabe, né?
1: Está iniciando agora, está crescendo.
0: Isso. Então, este projeto de lei já está tramitando lá pela Câmara, que também eu tenho certeza ali que será votado por unanimidade, até passou já em duas comissões. E é um projeto, João, que de mãos dadas com o nosso comércio, com a CIMA, com a Prefeitura Municipal, vai trazer muito benefício para as nossas instituições. Porque a gente sabe o tanto de gasto, né, João? Que a gente tem o Lar São Vicente, né, que a gente sabe. sabe? Então, mais para frente ali, nós vamos vir falar mais sobre este projeto. Nós vamos levar todas as ONGs, instituições que ainda não sabem como se cadastrar, como cadastrar o seu CNPJ. O Carlinhos ali da CIMA se propôs a pedir ali para o contador, está instruindo essas instituições para fazer parte também desse projeto, que eu tenho certeza que vai aí ajudar demais as nossas instituições, João.
1: Ana, estamos quase em cima da hora. Você sabe que agora, ó, daqui a pouco vai ter uma caminhada de conscientização contra a violência contra os idosos.
0: Sim, João, isso. Esse é um tema que está sendo muito, muito trabalhado, porque infelizmente ainda acontece muito, né, João? Maus tratos com os idosos, cada vez mais deixados de lado. E eu fico muito feliz de saber que no nosso município isso é muito fomentado, isso é muito cuidado, né? Nós temos aí a melhor idade fazendo natação, fazendo passeios, fazendo ginásticas, caminhadas. Então, é um projeto lindo. E hoje, né, agora... já está acontecendo, né, João? Às 8 horas da manhã ali, que saiu do antigo Savenhago.
1: Não, ali eles estão concentrados de frente ao Santander.
0: Ah, estão lá hoje. Tá. Estão todos ali e vai ter ali toda uma movimentação, né, João? Então vamos até lá prestigiar também, que eles merecem.
1: Ó, você falou sobre esses cupom de nota fiscal. Supermercado de Kigami tem.
0: Tem.
1: Tem a caixinha, ela é para ajudar a PAI.
0: Isso, olha que legal, João.
1: Receberam aqui.
0: E aí...
1: Fazer crescer mais isso.
0: Fazer crescer. E, por exemplo, o Ikegami tem ali a PAI, que... nossa, é uma instituição que precisa muito, que faz um trabalho lindo. E por que não também não acrescentar mais, né? Vamos acrescentar ali o Educandário, vamos acrescentar o Lar São Vicente. E todo mundo ganha com isso, né, João? Todo mundo ganha, a nossa cidade ganha. E as pessoas que são assistidas por essas instituições são ali a ponta que realmente vai fazer uso, né, dessa movimentação.
1: Ana, você sabe que já fez história, é muito reconhecida, e vai começar dia 3 a novena da nossa Desatadora dos Nós.
0: Sim, João, estamos a todo vapor na preparação. Olha lá, a vela já está sendo vendida lá na Secretaria Paroquial da Nossa Senhora Aparecida. João, é a 15ª novena. Que alegria de saber, eu estou desde a primeira, junto lá com o padre Anderson Mingatos. Depois do padre Anderson, nós tivemos o querido padre Rogério, que está ali em Jabuticabal. E hoje nós temos o padre Tiago, que é um querido e hoje estará comigo às 11h30, João, falando do início da novena também. Olha que coisa mais linda, João. Hoje a nossa novena, ela já é também um patrimônio da nossa cidade. É reconhecida, inclusive, a deputada Ana Alice fez uma moção de congratulação lá pela Câmara dos Deputados, aqui pela novena, que hoje é reconhecida não só no nosso estado de São Paulo, porque como ela é transmitida, João, hoje já 15 países nos acompanham e mais ali uns 5, 6 estados também diferentes.
1: Cresceu
0: então
1: muito,
0: é grandiosa,
1: muito.
0: Sempre reúne ali cerca de 7 mil pessoas, todas as sextas-feiras.
1: Dia 3, a primeira noite.
0: Dia 3, a primeira noite, às 20 horas. Esperamos todos vocês. Eu tenho certeza que vai ser ali um momento lindo da manifestação da nossa fé.
1: Fala, Monte Alto.
0: Fala, Monte Alto, João. Muito movimentado. Graças a Deus, tenho trabalhado muito junto à nossa população. Eu não sou, João, por exemplo, de fomentar. Ah, tem um problema ali, eu vou fomentar, eu vou falar. Eu trabalho muito na questão do ir em loco.
1: Você é de ação.
0: De visitar. Eu gosto de agir, de ir, de entender, para eu não falar algo que eu vou desmoralizar alguém, né? E isso não resolve houve nada. Então, eu gosto de ir até os locais. Então, sempre que eu recebo algo aqui no Fala Monte Alto, João, eu imediatamente vou atrás. Inclusive, só para a gente finalizar, que meu horário já está dando, só falar algo do Fala Monte Alto, que essa semana aí deu certo, foi, João, conseguir as fresas asfálticas para aquela ruinha ali do Rogério Momente, da petiscaria, onde a gente tem ali o Forte Gás também, que é uma rua que precisava. Então, a dona Sueli Garcia...
1: Que é a oficina do Garcia.
0: A oficina do Garcia. Também, isso, entrou em contato comigo, João, pelo Fala Monte Alto. Depois recebi ela lá na Câmara, falando com o Billy, com o Felipe ali. Conseguimos fazer essa ponte ali junto com a Ecovias. E nessa próxima semana eles já estarão... buscando essas fresas, e a Prefeitura Municipal vai fazer todo o trabalho ali com a moto niveladora. Então a gente fica muito feliz, João, de ver o nosso trabalho ali concretizado em ações.
1: Ana Lombardo, muito obrigado pela sua presença, um ótimo trabalho.
0: Obrigada, João. Um abraço à nossa querida população. Contem comigo, com o meu mandato. Vai lá no Fala Monte Alto, na minha página Ana Lombardo, tem o número lá, e deixe a sua demanda. Que vocês tenham um final de semana abençoado.
1: Eu retorno às 11 horas na segunda edição da Hora da Notícia.
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Salve, salve, bom dia, bom dia. Estamos chegando manhã espetacular, manhã do sábado, 9 horas, 4 minutinhos. Ótimo sabadão, dia 20 de junho, 2026. Estamos juntos até as 11 da manhã, hein? Vem pra programação do Manhã Espetacular. Manhã de sábado, segunda melhor manhã da semana. Eu ia falar do ano. Da semana. Menos primeiro, né? Menos é mais. Segunda melhor manhã, então bora curtir então. Manhã Espetacular com música boa, interatividade, sua participação sempre no 3242-1258. Bora acordar, turma! Bora acordar que o sabadão já começou. Você vai deixando o nome do aniversariante do final de semana também, viu? Vou mandando seu bom dia, pedindo seu som. Hoje tem Clube da Vitrola, né? É, a Vitrola Quebrada da audiência. A partir das 10h30, as músicas que você ouve todo santo dia, todo santo sábado, né? O pessoal gosta de ouvir de novo. Vale a pena ouvir de novo, então. Pronto. Vem, Premier. 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Daqui a pouquinho tem Astral, tem a reflexão da semana, tem muita coisa boa pra você curtir aqui com a gente na manhã de sábado, né? Obrigado a você em todo o Brasil, no Portal Ouvindo, no aplicativo e na Alexa Nova Cultura Monte Alto. Beleza? Bom dia, bom dia. Chegamos, Brasil.

0: É a sua primeira playlist do dia, né? Ei, ouvindo música boa, a música que marcou época. Teve aí a música do Toto, Africa. E também Titãs, Pelados em Santos. Rita Lee, Reza. Lenny Kravitz, Again. E também Tratta il Mare, Laura Pausini. É, muito bem, 9h23. Tá na nova, tá com tudo. Bom dia pra você. Tá tomando aquele café gostoso, que beleza, hein? Bom café da manhã pra você. Já tá no trabalho? Bom trabalho, tamo junto. É um fazendo companhia pro outro. Bom sabadão, 9h24, já vou chamar o astral. Vou falar dos nossos parceiros aqui, né? 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Saber que os astros reservam para o sabadão. Aumenta o volume aí.
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3: Áries, de 21 de março a 20 de abril.
0: Bora lá então, Ariano, Ariana, feliz final de semana, tudo de bom aí. Cuidados com a saúde, rotina e alimentação serão prioridades neste fim de para você, viu? Retome um treino, organize a casa, resolva tarefas básicas que pedem, que ficaram pendentes no caso, né? Retome um treino então, organize a casa e resolva as tarefas que ficaram pendentes. Uma conversa em família pode facilitar um acordo financeiro e dar mais segurança a você. Fale com carinho e evite cobranças em demasia. À noite o clima fica mais leve no amor. Um programa improvisado esquenta o clima, hein? Manhã geladinha, né? Aqui em Monte Alto. À noite vai pegar fogo então, tá certo. Bom final de semana, Áries!
3: Touro, de 21 de abril a 20 de maio.
0: Oi, Taurino, Taurina, aproveite sabadão para resolver assuntos práticos. O prazer está nas coisas simples do seu dia, como cuidados com o jardim, arrumações na casa ou almoço gostoso em família. Organize um espaço, prepare algo melhor ainda, né? Ou retome uma atividade que foi pausada. Filhos, paquera ou os programas caseiros, né? Darão sabor ao seu sabadão. Pequenos gestos vão te trazer boas surpresas também. Ótimo dia, Touro!
3: Gêmeos, de 21 de maio a 20 de junho.
0: Geminiano, geminiana, assuntos da casa e da convivência pedem atenção nesse sábado. Então resolva um conserto pendente na casa, né? Reorganize seus espaços, puxe conversa com a família. Uma negociação de compra, venda ou mudança pode avançar com os contatos certos. Dê uma virada positiva de vida também e firme bons negócios. Os parentes próximos vão te trazer acolhimento e ótimas notícias, viu? A gente encerra esse bloco com câncer.
3: Câncer, de 21 de junho a 21 de julho.
0: Previsões para o signo de Câncer. Mercúrio em seu signo favorece conversas carinhosas e acordos delicados. Ligue para alguém querido, esclareça um mal-entendido, coloque sentimentos nas suas palavras. Deslocamentos pelo bairro vão te trazer bons achados e encontros agradáveis. Amigos poderão articular algo a seu favor. Anote uma ideia para ganhar dinheiro, viu? E finalize um ciclo agora, tá bom? Boas vibrações para vocês do signo de Câncer. Horóscopo volta daqui a pouquinho.
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0: Ó, e o MIMA, Movimento dos Idosos aqui de Monte Alto, realiza amanhã, domingão, sensacional brincadeira dançante das 18h30 até as 23h com a animação de Juliano Salles e banda. E terá sorteios de brindes, viu? Nos pagamentos, o pessoal aceita os cartões e Pix e não será cobrada a mesa. Informações com a Dona Maria no 99231-4320. 99231-4320. Amanhã, domingão, no MIMA. Sensacional brincadeira dançante das 18h30 até as 23h. E a animação fica por conta de Juliano Salles e banda. Participe você também.
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0: Ó, vai participando daqui a pouco as homenagens aos aniversariantes do final de semana. E já na sequência coladinho tem a reflexão do dia. Richard Marx.

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5: Já tá na hora de falar tchau. Hoje não deu tempo de nada, hein? Que coisa! Ó, mensagem tudo pra trás, ó. Vai ficar tudo pra trás, mas sinta-se abraçado, abraçada, viu? Obrigado pelo carinho. Na segunda, a gente se fala novamente. Desejo pra você um bom almoço, uma linda tarde de sábado, um domingo abençoado com a sua família, com as pessoas que você ama. Na segunda, se Papai do Céu deixar, a gente se fala aqui nos 90.1 a partir das 9 novamente. Vem aí a Hora da Notícia, segunda edição, viu? Vai dar tempo de duas músicas do Clube do Vitrola só hoje. Sábado que vem a gente faz de novo. 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Meu tchau, obrigado e aquele abraço. Fiquem com Deus e obrigado pelo carinho. Mais uma semana. Tem KLB, depois tem a música do Máquina, Dire Straits. Tchau!

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1: Hoje é sábado, 20 de junho de 2026, é dia do surf, do vigilante, do refugiado, do malabarista e dia do revendedor. Esta é a edição 15.170 da Hora da Notícia. 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
1: A nebulosidade continua, mas o sol deve marcar presença em vários momentos. Previsão de temperatura baixa neste final de semana e previsão de chuva também. Termômetros estão marcando 18 graus.
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1: 11 horas mais 3 minutos e o Oito de Deus realiza hoje o seu último dia do bazar. Você pode ir lá, uma sacola cheia de roupa, você vai pagar só 10 reais. Esse bazar está lá, né? Deixa eu ver aqui, hoje também, isso, apenas 10 reais, você pode ir lá, que ainda tem roupas para você ir desse bazar aí. Nós teremos missa hoje, às 18 horas, na Capela do Divino Pai Eterno, e às 19h15, na Capela de São João Batista. Hoje tem missa às 19h30, missa de São Pedro, no bairro do Barreiro, e a festa com a sua parte social hoje, lá no Barreiro. O comércio lojista de Monte Alto ficará aberto hoje até às 15 horas. Hoje, o comércio lojista ficará aberto até às 15 horas. Logo mais às 17 horas e 30 minutos, nós teremos o Conectados em Cristo. Esse movimento será realizado no Centro Cívico Cultural, toda a apresentação na concha acústica. Todos estão convidados. Vamos lá. Nós teremos também o trido em louvor a São João Batista, que começa amanhã, domingo, às 19 horas. Depois, dia 22 e 23, tem missa às 19h30. Dia 24, às 19 horas, tem terço. E às 19h30, tem missa solene, em seguida, procissão e levantamento de mastro, lá na comunidade da Jardim Erina. Começa também, dia 24, né, o trido da Nossa Senhora do Perpétuo Socorro, 24. 25, 26 e no dia 27 também missa e procissão. Vamos participar.

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1: Farmácias e drogarias que serão de plantão até o próximo dia 26, na próxima sexta-feira, são farmácias e drogarias que pertencem ao Grupo 5, que é a Drogaria Total Avenida, a Multidrogas e a Santa Bárbara.
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6: São 11 horas mais 11 minutos. O Bazar do Horto de Deus hoje estará funcionando. Começou às 9, vai até às 13 horas. Aí no Salão Paroquial da Basílica Menor, chamou Jesus. Então, às 9, às 13 horas. Eu falei 18, hoje não. Estou recebendo agora comunicado. E a sacola cheia de roupa, apenas R$10. Vamos colaborar com o Horto de Deus. Então, o bazar vai até às 13 horas. Estou recebendo aqui um apelo dos moradores que tem chácara aqui no Santo Antônio. Essa estrada que vai para o lixão. Eles estão dizendo o seguinte: vão os caminhões com aquela caçamba e acabam derrubando lixos na estrada. E fica aquele lixo, ninguém recolhe. Por favor, o setor responsável, vamos fazer uma vistoria nessa estrada aí, ó, que passa a ponte do Badaró e sobe lá para o lixão. Vê aí, Billy, por favor. Tem jeito de passar máquina também, caminhões vão passando e vão derrubando entulho, lixo das caçambas e outros também. Não é só isso, não. E fica muito lixo. Eles estão fazendo um apelo. E vamos atender esses moradores, sim. Tenho certeza que o Billy está acompanhando e vai nos ajudar aí. As famílias cadastradas no programa Biba Leite, na próxima segunda-feira, dia 22, está recebendo mais 2 litros de leite, hein? E nós teremos, na terça-feira, dia 23, a formatura do ProERD. Os jovens que participam desse programa estarão recebendo aí o seu certificado na próxima terça-feira, às 19 horas, no Ginásio de Esportes Babi Barione. Na próxima segunda-feira, dia 22, dentro do cronograma que nós estamos recebendo, o recolhimento de galhos será na Avenida Ayrton Senna e na área central da nossa cidade. Com toda certeza, tá? Hoje continua a festa de São Pedro no bairro do Barreiro, viu, gente? Ó, o salão é aconchegante, está um verdadeiro arraial lá de São Pedro, gostoso. E hoje tem os chefes da viola, show de viola para todo mundo. Vamos lá. E São Pedro deu sorte. Ontem nós assistimos o jogo Brasil e Haiti lá no bairro do Barreiro. E o Brasil foi bem, ganhou de 3-0. E agora, na próxima quarta-feira, né, tem mais um jogo aí na nossa seleção, com certeza vai ganhar também e vai, claro, ir para outra fase do nosso, da nossa Copa do Mundo. Então nós tivemos ontem Brasil e Haiti 3-0, ontem também Estados Unidos 2, Austrália 0, a Escócia perdeu para Marrocos no grupo do Brasil por 1-0. Hoje a bola começa a rolar, né? Nós tivemos durante a madrugada, Turquia 0, Paraguai 1. Às 14 horas, hoje tem Holanda e Suécia. Às 17 horas tem Alemanha e Costa do Marfim. E às 20 horas tem Equador e Curuçao. Está aí a Copa do Mundo que vai indo muito bem. E nós podemos matar a saudade amanhã. O Master do Palmeiras estará aqui em Monte Alto amanhã. Nós temos várias partidas que os nossos garotos sub-7, sub-9, sub-11, sub-13, sub-15, veteranos de Monte Alto também vão jogar. E último jogo, o Master de Monte Alto contra o Master do Palmeiras. Os craques do Palmeiras estarão aqui na nossa cidade amanhã. Vamos participar? Então vamos lá também participar e vamos matar a saudade. Você vai ver o Rosemiro, você vai ver também o Ademir da Guia. Você que é saudosista, você da época da Academia do Palmeiras, matar a saudade amanhã.

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10: No plantão policial, nós sabemos que começou dia 16 e vai até o dia 22, né? Aquela saída temporária de alguns detentos. Monte Alto tem 39 beneficiados. E agora a Polícia Militar tem que tomar conta disso também. Dá mais trabalho para a Polícia Militar essa saída temporária. Eles não têm culpa, é lei, estão cumprindo a lei. Olha, tentaram aí, furtar a fiação da parte elétrica aqui da nossa rodoviária. Por pouco a rodoviária não fica sem energia elétrica devido aí à tentativa de tentar furtar toda a viação.
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14: Muito bom dia, amigos da cultura. Bom dia, Monte Alto. Bom dia, região.
15: Bom dia, JB.
14: Araraquara, sabadão, 20 de junho de 2026. Lua nova, neutra para a pesca até a meia-noite.
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14: Por volta das 15 horas e 40 minutos de ontem, quando o Rei dos Astros pediu licença à Princesa Lua e já ia descambando lá longe no horizonte, policiais e militares do Thor, tático ostensivo rodoviário, tropa de elite da Polícia Rodoviária Paulista, em patrulhamento preventivo pela SP-255, rodovia Comandante João Ribeiro de Barros, exatamente no quilômetro 116, em Boa Esperança do Sul, micro-região aqui de Araraquara, surpreenderam de abordar um automóvel, um Chevrolet modelo Prisma, conduzido por um Zé Ruela, que não teve o nome divulgado. Ao vistoriar o veículo, foram localizados maconha, haxixe, trai, não conheço, ice, também não conheço, e lança-perfume.
15: Vixe!
14: Por falar em lança-perfume, lembrei de uma situação quando eu trabalhava em Taquaritinga, São Paulo, no carnaval daquela cidade.
17: JB, como é que é?
14: Surpreendi um elemento com vidro de lança-perfume na mão. Quando ele viu o que eu vi, ele bateu o vidro de lança-perfume na parede, quebrou e bebeu o líquido com caco de vidro e tudo.
15: Ô, gente, tá doida?
14: Na sequência, eu e os colegas juntamos o camarada e levamos para o pronto-socorro.
18: Tô quase tendo um piripaque aqui, um piripaque.
14: Não me lembro se ele sobreviveu ou não. Só por Deus. Quanto à ocorrência de tráfico, foi apresentada no plantão policial, onde tudo foi apreendido.
19: Graças a Deus.
14: O Zé Ruela foi autuado em flagrante por tráfico de drogas. Na sequência, ficou na tranca para audiência de custódia. 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
15: JB, qual é a frase de para-choque para este sábado?
14: Zezé, é melhor perguntar duas vezes do que perder o rumo uma vez só.
21: Falou.
14: Obrigado pela audiência. Bom fim de semana pra você.
22: Obrigado. Tchau, tchau. Um abraço.
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10: São 11 horas mais 25 minutos. O nosso estúdio, pelo menos, vai ficar abençoado agora. A Ana está conosco novamente, a vereadora Ana Lombardo. Ana, mais uma vez, bom dia, Ana.
1: Bom dia, João. É um prazer estar aqui mais uma vez. Bom dia, Padre Tiago. E hoje estamos aqui para dar uma ótima notícia para a nossa população, né, Padre? Falar da nossa querida novena da Desatadora dos Nós.
10: Padre Tiago, bom dia.
2: Bom dia, João. Bom dia.
10: Prazer em recebê-lo.
2: Igualmente, obrigado pela
10: Como é que está a correria em preparação para essa novena que é mundial?
2: Sim, opa! É. A correria está ótima, estamos caminhando bem, ainda num modo mais interno, né? Mas que daqui a pouco já vai se expondo para que todos possam também participar, inclusive dos preparativos
10: para a nossa novena. Eu falei mundial porque muitos países acompanham
2: Sim,
10: a novena.
2: Sim, eu soube.
1: 15 países, né?
10: Quantos países?
1: 15 países. 15 países acompanham nas transmissões.
2: Sim,
1: e muitos estados também, né, Padre?
10: Vai ser a sua primeira novena?
2: É minha primeira. O ano passado eu participei de um dia como convidado do Padre Rogério.
10: Certo.
2: Né? E agora é a minha primeira à frente, né?
10: O grande chefe agora, como é que está a correria lá?
2: Estamos mais assim, internos, mas agora já vai se expandindo mais para que todos possam já se engajar.
10: Aquele kit, a vela, já estão sendo vendidos?
2: Já, as velas já estão sendo vendidas no valor de R$12. Para que já estão disponíveis, a gente está já vendendo, inclusive para evitar aquela correria nos dias da missa da novena. A gente já está vendendo com antecipação.
10: Certo.
2: Na secretaria paroquial e no fim das missas na paróquia.
10: Começa dia 3.
2: Dia 3.
10: Primeira sexta-feira.
2: Às 20 horas.
10: Vai ter aquele mesmo esquema de convidar padres da nossa
2: sim,
10: região?
2: Sim, sim. Todos os dias.
10: Quem é que vai fazer?
2: Primeiro dia serei eu.
10: A abertura é sua.
2: Para fazer a abertura,
1: com
2: sim.
1: Com chave
2: sim.
1: de ouro,
10: certo.
1: Né, Padre?
10: E lá tem um coral também muito afinadíssimo, não é isso,
2: tem.
10: Ana?
1: Tem. Nós estamos lá... Também a Fraternidade São Felipe Neri, desde o início, né? Vai fazer 15 anos já e temos o prazer de estar desde o início. E é uma junção, né, Padre? Todas as pastorais, João, se juntam para fazer essa grandiosa novena. Todas as pastorais, movimentos, ajudam em tudo, né, Padre? Na montagem das cadeiras, na preparação da liturgia. Então, é uma novena que une a nossa paróquia e por isso, né? É um trabalho de várias mãos, de muitas mãos, que tem hoje o resultado que já é a maior do Brasil. E lá, isso é uma alegria para nós, né?
10: E nós temos
1: né?
10: um ponto turístico lá, né? Com aquela imagem bonita da Nossa Senhora dos Atadores do Nós.
2: Na praça.
10: Que está aqui uma das responsáveis, que é a nossa prefeita Maria Helena. Maria Helena, bom dia.
19: Bom dia, João. Bom dia a todos os ouvintes da Rádio Cultura de Monte Alto. Bom dia aos nossos irmãos do distrito de Bitirama, da zona rural, de toda a nossa região. Padre, sua bênção.
2: Deus
19: Ana.
2: Abençoe.
19: Ana, obrigada aí por estar aqui junto com o padre, fazendo a divulgação. Né, desse momento de oração, desse momento de fé, desse momento que nós tanto precisamos para fortalecer. Eu falo que a gente come para alimentar o corpo e a gente reza para alimentar a alma, né? E eu gostaria de parabenizar toda a nossa comunidade, Padre, em seu nome, porque a gente sabe que não é um momento, são muitos momentos. São momentos de oração para que Deus inspire quais serão as músicas a serem cantadas, porque desde as músicas que são tocadas, elas são músicas que já tocam no nosso coração.
2: São orações verdadeiras.
19: São orações cantadas. Então, eu vi muitas pessoas muito emocionadas, né? Eu falo que um trabalho de tantos anos que só cresceu na nossa cidade e que hoje é o maior do nosso país, a representatividade que tem no nosso país. Então a gente fica muito orgulhoso de ser montealtense, de ter a nossa desatadora, de ter hoje uma praça, né, próxima à nossa igreja, que recebe tantas e tantas e tantas pessoas ali em oração. Era um espaço, padre, que me preocupava muito, em frente a uma escola, o Nelly Baduro, uma escola que a gente ama, uma escola maravilhosa, mas que o senhor sabe que onde não tem as luzes, as trevas chegam. Então, hoje nós estamos realmente ali com um espaço com dignidade para a nossa comunidade, um espaço de oração para todos. E eu sempre digo que o Papa Francisco, para mim, ele foi um grande líder nos ensinando sobre a unidade. A unidade de cada um de nós sermos cristãos. Então eu falo que toda vez que a comunidade se junta, toda vez que a comunidade reza, é realmente o Espírito Santo age por cada um de nós. E é lindo, João, porque nós, em um dos momentos, nós levantamos sempre as mãos para as nossas casas. Então, ali tem gente virada para frente, para trás, de um lado, do outro. Então, é realmente o Espírito Santo descendo sobre essa cidade. E eu achei tão lindo essa semana. Eu acho que eu cheguei a comentar com você no dia que você esteve no gabinete, acompanhando um pastor, que eu gosto também das pregações que ele faz. Sou católica, apostólica, romana. Do terço.
10: Praticante
19: do terço. Mas eu respeito muito também todas as nossas, os nossos irmãos em Cristo. E eu estava ouvindo um pastor, acho que eu cheguei até te mandar. E esse pastor dizia o seguinte: vou fazer uma pergunta para vocês, meus irmãos. Se xingar a sua mãe, você vai ficar feliz? Se falar mal da sua mãe, você vai ficar feliz? E ele contou, ele falou: eu era gordinho, só que eu não brigava por isso na escola. Só que quando xingava a minha mãe, eu saía no tapa no colégio. Né? E ele disse, então é a mesma coisa. Nós temos que respeitar a figura de Maria, porque o Espírito Santo de Deus escolheu a ela, né, para que fosse a mãe de Jesus. E em todos os momentos da nossa Bíblia, a gente vê o quanto essa mulher, ela foi forte. Né? Eu falo que nos dias de hoje uma mãe solteira sofre, você imagina 2000 anos atrás como deve ter sido para ela. E José também, que precisamos de muitos Josés aqui no mundo também, sendo homens de verdade, acompanhando. E ela foi corajosa, e ela teve Jesus, e corre com esse menino para lá, e corre com esse menino para cá, porque na época, né, o poder queria matar Jesus pela vaidade, pelo poder. E se as pessoas entendessem que o único poder que existe é o amor, é a caridade, é a compaixão. Então, ouvindo esse pastor, eu fiquei muito encantada quando ele disse, né? Imagine a hora que você chegar no céu, é a mãe que vai abrir a porta. Você acha que Jesus vai ficar feliz de você chegar lá se você xingou a mãe dele? Então, que possamos, gente, ter respeito pela religião dos outros. Respeito por essa unidade que o Papa Francisco nos colocou. Em Cristo, em Deus, nós somos todos irmãos. Eu aqui não tenho para dizer qual é o caminho certo, até porque quando a gente chegar no céu não vai ter uma placa, né? Entra esse, não entra aquele, entra esse, não entra aquele. Mas tudo aquilo que você aprendeu dentro da sua religião te fortaleça, te enriqueça. Até porque uma religião que critica a outra, ela também está errada, porque a religião ela tem que somar. Ela tem que mostrar a palavra que está na Bíblia e dentro dessa palavra fazer com que a gente seja fortalecido. E esse momento aqui em Monte Alto, a gente recebe irmãos de todas as religiões, padre. Eu fico feliz porque ali trabalhávamos na Secretaria da Educação, né, Ana? Com amigas espíritas que frequentavam. Conheço pessoas evangélicas que ali estão em oração. E é isso que nós precisamos, gente. Mais intimidade. Não estou falando de religiosidade, eu estou falando de intimidade.
10: Intimidade. Padre Tiago, dia 3 é a primeira missa. Isso.
2: É a primeira.
10: A mesma estrutura dos anos anteriores?
2: Praticamente,
10: sim. O palco lá fora,
2: sim,
10: externo, sim. Tudo para
2: ainda receber. Nós estamos organizando essa questão. Porque
10: também, são milhares de fiéis.
2: É, porque também vem um pouco a preocupação do tempo, com esse fenômeno que está tendo. A gente não sabe como que vai ser, porque diz que vai alterar muito a questão climática, né? Então, sei lá, tenho pensado um pouco nisso também, mas
10: certo.
2: A gente está conversando sobre
10: tem
2: o assunto.
10: Mas a parte B, né?
2: Sim, é exatamente. Mas tudo vai ser conforme.
10: Bom trabalho para o senhor, para toda a sua equipe, celebrando. Tá bom?
2: Muito obrigado.
10: As portas serão abertas aqui para o senhor, tá?
2: Opa!
10: Toda a comunidade da Nossa Senhora Aparecida.
2: Eu gostaria também de anunciar que nós estamos fazendo uma rifa de um quadro de Nossa Senhora Desatadora dos Nós. Esse quadro ele tem 1,62m de altura.
10: Nossa, já estão vendendo os números.
19: Deus, já. Por
2: 1,10m de largura.
10: E o sorteio vai ser quando?
2: No último dia da novena.
10: O último dia da novena.
2: Mas os números já estão sendo vendidos.
10: São 9 sextas.
19: E estarão sendo vendidos lá também, já, padre, durante
2: também
19: a novena, né?
2: Também. Mas já estão sendo vendidos, né? Lá na Secretaria Paroquial, também no final das missas. Pretendo também distribuir algumas pessoas.
19: Sim, vamos
2: estar
19: vendendo.
2: O valor,
19: gente, né?
2: O valor de cada número é R$10. É uma forma também de ajudar a nossa paróquia, né?
10: E
2: visto que
10: ajudar.
2: Ali também a gente investe bastante para essa novena.
19: João, e veio muito a calhar no nosso evangelho de hoje. Nosso evangelho de hoje em Mateus, ele fala: se Deus cuida dos passarinhos, né, que os passarinhos eles não precisam pensar no seu amanhã. E a gente não consegue servir a dois senhores, e a Deus e ao dinheiro. E aí vem uma reflexão muito grande, que para os cuidados da casa de Deus, também é necessário recursos.
2: Claro.
19: Então, que nós somos aí trabalhadores, pecadores, a gente quer chegar na igreja, a gente quer chegar no culto, a gente quer chegar aonde a gente vai buscar a nossa religiosidade, a gente quer chegar, a gente quer ver limpo, a gente quer ordenado, sim, a gente quer, e tem os trabalhos também que as pastorais fazem com todas as famílias, isso é muito importante a gente lembrar. E hoje o evangelho, né, Jesus nos fala, né, que não dá para servir as dois senhores, então que a gente sirva a Deus. Quando a gente está servindo a Deus, a gente está fazendo também gestos e atos de caridade.
1: Porque, às vezes, concretos,
19: né? E gestos concretos. Então, que a gente possa confiar nesse Deus maravilhoso, porque se pro passarinho... A gente vale muito mais pro passarinho, né? Sim. Pra Deus. Então, exatamente, se a gente vale mais que o passarinho, se ele não deixou faltar, se os lírios no campo, né, também não tecem, mas eles estão ali a florir, e por que que nós precisamos ter tanta ansiedade? Por que que nós precisamos correr tanto? Por que que nós precisamos realmente, às vezes, passar um por cima do outro para chegar onde? Se o único lugar que a gente busca é a presença de Jesus no céu. Então, que a gente possa também, através desses momentos, ter reflexão de desacelera. Mantém teu coração em paz. Coloca teu coração em Jesus. Confia que no momento certo tudo acontece. Lógico que nós, oração é orar e ação. Mas que a gente possa também ter um pouco mais de tranquilidade.
10: Exatamente. Um abraço para o senhor. Bom trabalho.
2: Muito obrigado, João.
10: As portas serão abertas para o senhor.
2: Muito obrigado. Agradeço aqui, tá muito. Bom? Também me coloco à disposição de todos.
10: Estou recebendo várias mensagens aqui que a prefeita está acompanhando comigo. Tem uma senhora que diz o seguinte: bom dia, João, Ana, padre e prefeito.
19: Bonitinho.
10: Eu acompanho essa novena desde o começo. Já recebi milagres, porque é só bênçãos sobre bênçãos. Amém. Um abraço para todos vocês. Ana, um abraço para você.
1: Um abraço, João. Obrigada, Maria Helena, por nos receber. Você também. Né? E que, né, padre, no dia 3 nós possamos lotar novamente aquela praça neste momento de oração, que realmente ali a graça de Deus está presente. Um grande beijo no coração de todos.
2: Deus abençoe a todos. E até lá, então.
10: Até lá e bom trabalho.
19: Onde um ou mais estiverem reunidos em meu nome, ali eu estarei. Então, com certeza, o Jesus Eucarístico estará lá. E eu já quero aproveitar também e cumprimentar, padre, pelo trabalho tanto do senhor como de todos os nossos padres, que realmente Corpus Christi esse ano superou todas as expectativas da nossa cidade. Pessoas que realmente estavam um pouco afastadas de Cristo tiveram naquele momento um momento de intimidade. A missa foi linda. Então eu falo que realmente são momentos em que a gente precisa parar e entender. Gente, eu acho que o evangelho de hoje, ele me deu um chacoalhão muito grande. Desacelera, confia, faz no seu tempo. Tudo acontecerá na vontade. A gente planeja, mas é Deus que determina. Eu planejei tanta coisa para minha vida e foi tudo diferente, porque é a vontade de Deus.
2: Certo. Amém.
10: Amém. Um abraço para vocês.
1: Um abraço, gente.
10: Coloca para nós aí, né? Os idosos dessa caminhada hoje pela manhã. Tá lá. Padre, um abraço, viu?
2: Um abraço.
10: Bom trabalho.
19: Tchau, padre. Tchau, tchau, tchau.
10: Olha aí a caminhada.
3: Tchau. Tchau, prefeito.
19: Tchau, tchau, querido. Obrigada, padre.
10: O prefeito estava logo cedo também. Aos idosos, feliz, abração do nosso prefeito.
19: Os meus...
10: Que foi legal, né?
19: João,
10: a conscientização sobre a violência contra a pessoa idosa.
19: Isso, João. Hoje foi um momento muito especial. Foi a nossa primeira caminhada. Não tem como não ser feliz estando ao lado de pessoas tão queridas, tão amadas. Eu quero aqui publicamente para parabenizar a Ana, né? Lá da nossa assistência social, pela organização desse evento. Um evento que contou com a presença de muitos e muitos idosos, de muitos e muitos...
10: Disposição dos idosos, prefeita.
19: João,
10: pulando
19: eles são...
10: lá, gente.
19: João, eles são diferenciados. Então, essa passeata que a gente fez, essa caminhada que a gente fez, quero agradecer também a Renata Paganini, que nos acolheu com muito amor, com muito carinho, sempre levando aquela energia positiva, de nós falarmos sobre um assunto que é necessário, que é a violência contra a pessoa idosa. Às vezes a gente não sabe, João, mas nós temos pessoas nesse momento que elas estão dentro de casa, que elas estão sem recursos, que elas têm o abandono afetivo, que elas têm o abandono físico, e a gente precisa falar sobre isso. O nosso presidente do conselho estava lá, falou muitíssimo bem.
3: O Valtinho.
19: E eu quero cumprimentar em nome dele todo esse trabalho que eles têm feito, porque realmente é uma busca ativa grande. Eles vão até as casas, eles acionam a guarda municipal, eles acionam a assistência social, porque nós estamos aqui para cuidar de toda a vida importa. Então nós estávamos hoje para falar sobre o cuidado e os direitos que os idosos têm, porque idoso também tem os seus direitos. E lembrando, João, que no nosso país hoje nasce menos e nós envelhecemos mais. Então nós precisamos pensar em políticas públicas para essa idade. Até porque é uma idade que acaba ficando muito depressiva, porque é aquela, ai, mas é um final de um ciclo. Não, não é um final de um ciclo. É, a gente precisa pensar como uma etapa da vida onde a pessoa já cumpriu com todas as suas obrigações e agora ela está ali. É o momento dela de estar feliz. E o poder público tem essa obrigação. Lembrando que nós começamos também um trabalho no NAI com 50 idosos. Hoje nós estamos com mais de 500 idosos. Estamos ali também trabalhando na nossa academia. Estamos trabalhando na nossa hidroginástica. Estamos trabalhando outras atividades. Vamos ter um forrozinho que eles pediram pra gente pra fazer dancinha. Temos atividade física, João, em todas as nossas unidades de saúde. E por conta, acho que, de toda essa energia que esse pessoal maravilhoso tem, teremos o Jome na nossa cidade. Vamos receber 2.000 pessoas. Sandra, o museu vai estar lotado com esses meninos energéticos que vocês vão conhecer lá, curiosíssimos. Eu falo que quando a gente vai envelhecendo, a gente se torna uma criança experiente, porque a gente perde aquela obrigação, João, de
10: filho.
19: Gostei das
10: crianças experientes.
19: Eu acho, João, a gente fica criança experiente. A gente não tem obrigação de criar filho, não tem obrigação de manter aí o lar, e a gente tem o direito de curtir essa etapa da nossa vida feliz. E esse pessoal são 2.000 idosos, nossa, inicial, que a gente tem na lista, que virão para Monte Alto, doidos já para conhecer todo esse museu de paleontologia, doidos para conhecer o nosso comércio, né? Felizes por poderem fazer atividade física. Mas esse Jome, João, ele é planejado há muito tempo. Como nós estamos preparando os nossos atletas. Falava hoje com o Big e o Benê, né, que eu gostaria de deixar um abraço muito especial. Inclusive, lembrando, João, que o nosso espaço do Centro Cívico vai receber o nome da mãe deles, né, daquela querida que realmente representa a nossa vila municipal. Representa
10: a Dona Edith.
19: A Dona Edith vai representar a nossa vila municipal, representa as pessoas que lutaram por uma Monte Alto melhor, uma pessoa que dedicou a vida em fazer o bem para o próximo. Então, e através desse espaço de convivência que nós vamos ter, espaço de convivência da Dona Edith, nós vamos receber as pessoas como ela sempre recebeu, com comida farta, sorriso no rosto, abraço quentinho e amor para todo mundo. E aí, lá vamos receber, né, Sandra? Também lá nos nossos museus. Então, João, a gente fica extremamente feliz em poder vir aqui num sábado, falar que nós temos atividade para os idosos, nós temos atividades para as crianças, nós temos atividades para toda a idade e que hoje nós temos o orgulho de dizer do trabalho dos nossos museus, que não são reconhecidos só em Monte Alto. Paleontologia não é reconhecida no nosso estado, no nosso país, hoje ela é reconhecida mundialmente.
10: Sandra, bom dia, Sandra.
4: Bom dia, João, bom dia, Maria, bom dia a todos que estão nos ouvindo.
10: A Sandra é coordenadora dos Museu de Paleontologia, está acompanhada aqui de dois estagiários. Você está com o Matheus e com o Henrique?
4: Isso, Matheus e Henrique, eles estão com a gente lá no museu já há mais de um ano, né? Isso. Mais de um ano, o Henrique um ano e meio, o Matheus um ano, e são meninos que serão paleontólogos.
19: Olha.
4: Jovens que já estão decididos a serem paleontólogos.
10: Ah, é?
4: Então isso, para mim, é uma... um orgulho.
19: É uma bênção, uma, né? Benção. É uma bênção.
10: Ô Matheus, bom dia, Matheus.
5: Bom dia, João. Bom dia, Maria Helena. Bom dia a todos.
10: Por que essa paixão pela paleontologia?
5: Olha, a paleontologia, ela é uma paixão que ela é muito difícil de ser contida em palavras. Ela surgiu desde muito novo. Minhas primeiras palavras foram nomes de dinossauros e não papai e mamãe. Então, até hoje, minha mãe acaba brincando comigo. Foi uma paixão muito genuína e, com o tempo, ela só foi acabando por se multiplicar e por se tornar algo mais técnico, mais formal. Antes eu brincava, mas aí passou o tempo, foi se tornando algo técnico, buscando uma formação, buscando estudo e cada vez mais contatos, até que há mais ou menos 10 anos eu conheci a cidade de Monte Alto por um livro, que estava a doutora Sandra, e eu falei, eu vou para lá. Ah. E agora cá estou eu.
10: Onde você morava?
5: Eu sou de São Paulo.
10: Ah, de São Paulo, você está morando aqui agora?
5: Agora eu estou morando aqui.
10: Como é que você vê essa oportunidade?
5: Olha, essa é uma oportunidade que eu falo para todos, que é algo que é sem igual. É uma experiência que a cidade em si, ela está proporcionando, que deve ser abraçada tanto pelos jovens, quanto pelas pessoas também que estão numa graduação, porque é algo que é amplo, busca desde o ensino médio até o ensino superior. Então, é uma oportunidade incrível que todos podem abraçar e devem. A população de Monte Alto, ela deve aprender com as oportunidades que a cidade ela entrega para
10: a
5: gente.
10: Ô, Matheus, como você vê a estrutura do nosso Museu de Paleontologia?
5: Olha, dentre os museus que eu já visitei, o Museu de Paleontologia, ele conta com uma estrutura não só física, mas também organizacional muito grande. Todo o acervo ele é muito bem cuidado, a equipe tem um entrosamento muito bacana, então todos ali conseguem trabalhar. Tem um desenvolvimento sem igual. Cada um consegue comandar algo, consegue fazer e organizar com que saiam atividades de todas as formas, desde técnicas até as mais básicas para as crianças durante férias e lúdicas também.
10: Você está realizando o seu sonho?
5: Olha, esse daqui para mim, sem dúvidas, é o que eu falo para todos. É um sonho realizado e que eu não imaginava realizá-lo tão cedo assim.

0: nessa terra, né? E a terra não é de agora, a terra é muito antiga. Então, e cada um dos dinossauros, eles têm algo a nos mostrar, a nos ensinar, e que bênção nós morarmos em Monte Alto, nessa região, né? Por ser um vale, a gente ter essa preservação desses fósseis, para a gente poder contar essa história para o mundo. E quantas pessoas, nós estamos falando aqui de um menino de São Paulo que está aqui em Monte Alto, mas quantas pessoas dos Estados Unidos, quantas pessoas que entram em contato com a gente, valorizando esse passado histórico não longínquo, e sem dizer, João, que o dinossauro, ele é algo que ele... Eu também não uso palavras, mas que ele nos encanta. Você chega num lugar, você pode colocar muitos brinquedos. As crianças, João, eu já fiz essa experiência, as crianças vão no dinossauro.
1: Sim.
0: Ele é encantador, ele é mágico, eu falo que... E a gente tem aqui a história real, concreta, para poder contar para nossa população.
2: Matheus, parabéns, viu?
3: Muito obrigado.
2: Gostei da sua dedicação, sua paixão, viu?
3: Muito obrigado.
2: Tá aí um grande paleontólogo, né?
1: Serão paleontólogos, ótimos paleontólogos, com certeza. E eles estão tendo uma boa escola. Porque ali no museu, eu digo que o museu, ele abre portas.
0: Isso.
1: Abre portas para aqueles que querem buscar ciência, que querem buscar paleontologia.
2: Parabéns, Matheus.
0: Parabéns.
2: Deixa eu falar então agora. Deixa eu falar.
1: Aberta para eles.
2: Deixa eu falar com o Henrique, o Henrique Momes, que está aqui conosco também. Henrique, bom dia, Henrique.
4: Bom dia, João. Bom dia, Maria.
2: Você
4: dia
2: mora em Monte Alto?
4: Moro em Monte Alto.
2: Família Momes.
4: Família Momes.
2: E por que essa paixão também pela paleontologia?
4: Bom, a minha paixão pela paleontologia começou desde sempre. Desde que eu era pequeno, sempre fui encantado por dinossauros, pelos filmes. E quando eu vim pra cá, que eu também já vivi um pouco em São Paulo, quando eu vim pra cá, que a minha avó mora aqui, eu descobri que tinha um museu. O meu avô sempre me levava no museu depois que a gente via no sítio. Então eu acho que isso fez crescer mais a minha paixão pela paleontologia. Por isso que eu falo que é muito importante a gente ter museus, lugares que favorecem esse tipo de coisa, porque encanta a pessoa, a criança. Então, eu trabalhando no museu, vendo pessoas, crianças indo de fora, gente vindo de outras cidades conhecer o museu, e você poder passar esse conhecimento para elas, para as crianças principalmente, porque eu falo que as crianças são o futuro.
0: São mesmo.
4: Então, a gente podendo transmitir, tem um lugar que transmite esse lugar, esse conhecimento, toda essa paixão, toda essa magia que os dinossauros transmitem, porque dinossauro é um negócio que vive no nosso imaginário.
2: E como você analisa essa oportunidade que você está tendo?
4: Eu sou um rapaz de muita sorte, porque meu primeiro trabalho foi como estagiário lá no museu. Então, eu já começando a trabalhar num lugar que eu amo, que eu adoro. Tendo a oportunidade de trabalhar com a Sandra, que eu também, desde pequenininho, sempre indo no museu, sempre conversando com ela. E poder estar ali, mexendo com os fósseis, atendendo as escolas, passando esse conhecimento que eu adorava receber na infância, é o que mais me motiva a continuar e ser um excelente paleontólogo.
2: Parabéns, e a gente nota que vocês estão muito bem preparados, hein, prefeita?
0: Nossa, eu tava Nossa. Aqui, eu fiquei emocionada com a fala dos dois, porque eu digo assim, é uma idade de vocês, vocês são jovens, né? Quantos anos os meninos têm?
4: 18
0: anos. Gente, vocês são meninos.
1: Eles entraram lá no museu, os dois tinham 16 anos.
0: Então, dois meninos com 16 anos. E hoje, vir aqui, João, e falar com uma maturidade dessa. Com uma experiência dessa, né? E estar aqui conosco, né? Encantada de ver. E a forma, João, o mais importante é a forma como eles recebem os alunos, como eles tiram as dúvidas, porque como eles são jovenzinhos, é uma linguagem mais fácil até com a criança, com o adolescente, dessa troca de experiência, porque é o mesmo linguagem. E a criança, ela é muito curiosa, e às vezes e ela vai fazer com que eles tenham que estudar muito, porque eles vão perguntar coisas. E eu falo isso pela sala de aula, porque na sala de aula as crianças também perguntam, e a gente precisa buscar conhecimento. E cada vez que vocês acolhem um desses meninos, pode ser que amanhã ou depois a gente tenha outros meninos como vocês, que vocês também inspiraram e que vão também ter o sonho de serem paleontólogos e que tenham o sonho de estudar. Lembrando, gente, que esse trabalho, ele é uma ciência, ele realmente é muito conhecimento e ele demanda realmente de muito tempo, porque assim, cada osso, cada ossada, ela tem uma história, tem algo a ser estudado, e a gente nunca pode passar uma informação sem total

0: conhecimento daquilo.
1: E a importância. Vocês receberam visitantes dos Estados Unidos, não foi?
2: Recebemos.
1: E daí, como é que foi a recepção lá?
2: Primeiro, foi, eu fiquei surpreso quando a Sandra me contou que veria esse pessoal de fora. Por mais já sabendo que o nosso museu ele é amplamente conhecido por diversos países.
1: Mundialmente.
2: Mundialmente. Monte Alto é uma terra do sonho. É, tanto da paleontologia, arqueologia, da cultura, do turismo. Então, quando a Sandra me contou que viria esses pesquisadores para cá, eu fiquei muito entusiasmado para conhecer eles. Porque uma das melhores coisas de trabalhar no museu é que a gente não só trabalha com...
3: Com a Sandra.
2: E também com as pessoas que vão lá. A gente também recebe pesquisadores, a gente recebe pessoas de fora que também estão nesse meio. E é uma troca de conhecimentos. Tanto que eles ensinam para a gente também ensina para eles.
1: Olha. Porque... Vocês estão bem preparados, gente. Eu fiquei surpreso ver com vocês dois.
0: Gente, guarda
1: aí
0: o nome desses meninos.
1: E tem
0: meninos
1: mais estagiários lá, né?
3: Sim, nós temos além da Marina, que trabalha com a gente lá no museu diretamente. Temos o Rafa.
1: Isso. Bela oportunidade, prefeita. Tem que dar oportunidade para esses jovens, tá vendo? A dedicação deles, olha, prefeita.
3: A Marina.
1: Essa é a Marina, né?
3: A Marina, ela, assim, é muito dedicada na parte de desenvolver as atividades para gente. Desenhos.
0: Isso.
3: Né? Ela desenha muito bem. Esse é um pesquisador que estava ontem lá no museu. Eles vieram da USP, de Ribeirão Preto. E esse é o Felipe. E eles vieram olhar o nosso acervo para poder ajudar nos estudos deles.
0: Olha que bacana.
3: Então, quer dizer, Monte Alto, o Museu de Monte Alto, ele tem material que possibilita...
0: O estudo.
3: O estudo de muitos jovens, muitos pesquisadores que estão aí no mundo da paleontologia.
0: Ô, João, e eu gostaria de dizer... ele usou alguns termos que me fazem ter a certeza de que o nosso governo caminha de forma correta. Quando ele diz, nós temos o Museu de Paleontologia, de Arqueologia e temos o turismo. Eu estou falando de dois jovens de 18 anos de idade que já têm uma visão de pertencimento da cidade, que é tudo aquilo que a gente viu. Então, uma semente plantada aí, 6 anos atrás, ela já está dando frutos. Lembrando, como nós falamos do JOME, que nós receberemos 2 mil idosos, lembrando que nós temos os nossos museus que recebem quantos alunos por dia, aproximadamente?
3: Por dia, em volta de 80 a 100 alunos.
0: E por ano, mais ou menos?
3: Por ano, a gente tem média aí de 19 a 20 mil pessoas.
0: Nós temos, olha a importância desse turismo para a nossa cidade. Porque eles vêm, eu vou às vezes, porque eu almoço, saio da prefeitura, vou almoçar nos restaurantes, sempre encontro esses estudantes almoçando.
3: Isso, Maria, um detalhe, isso registrado.
0: Isso.
3: Se a gente for pensar em números gerais, vai para lá de 50 mil pessoas.
1: Mas eu digo
3: por
1: o seguinte,
3: ó,
1: eles estão tendo essa oportunidade.
3: Sim.
1: Porque a administração deu essa oportunidade para eles. E eles abraçaram e estão apaixonados pelo que eles estão fazendo. Você sabe que o Google, né, deu uma nota para os nossos museus, 4,8, quase 5 estrelas.
0: Nossa.
3: Que é a nota máxima.
1: Então nós estamos no caminho certo.
0: Sim, estamos.
1: Parabéns para vocês, viu?
2: Muito
1: Mateus,
0: muito obrigado.
1: E o Henrique, continue com essa paixão, com essa dedicação,
2: muito
1: viu?
2: Muito obrigado. Só ressaltar uma coisa, que também é a importância das escolas indo até o museu.
0: Isso.
2: Porque eu já fui com a escola no museu. Então, já fui mais de muitas vezes com as escolas que eu já estudei aqui em Monte Alto. E, nossa, era muito divertido, porque além do conhecimento que é transmitido pelas palestras, a gente também, o museu sempre está mudando, adicionando estudos novos, porque material é o que não falta. Então, a gente está sempre deixando o mais atualizado possível e isso encanta a criança. Eu falo isso com absoluta certeza, porque eu era uma criança encantada por esse museu.
0: Pronto, gente.
1: Um abraço para vocês. Parabéns, viu?
0: Parabéns a vocês.
1: Nota 10.
0: Vocês merecem nota 10. Parabéns a vocês. Parabéns à família,
1: gente,
0: de vocês, por formar meninos tão educados, tão estudiosos.
3: Sim.
0: Parabéns, Sandra, por ser aí essa gestora tão competente, tão apaixonada e que, através do teu trabalho, encanta tantas e tantas pessoas, e que possamos aí, através do trabalho de vocês, encantar outros meninos que venham com escolas, que venham de outras cidades, para se apaixonarem também pela paleontologia, se apaixonarem também por Monte Alto, né? Lembrando que Monte Alto é uma cidade que tem muitos espaços diferentes. É, essa semana tinha um pessoal de fora também que veio para conhecer sobre a menina Isildinha. Uhum. Né? Nós, por semana conta da dela, festa, né? teve uma divulgação maior. Então, as pessoas estão vindo aqui para conhecer a história dela, para saber um pouco mais. Então, a importância da cidade. E todas essas pessoas, João, quando elas vêm para Monte Alto, elas usam os nossos hotéis, sim, elas comem nos nossos restaurantes, elas usam o nosso comércio. Comentava hoje que a associação comercial, a pessoa que ganhou a outra vez, era uma pessoa de São Paulo, que ela estava aqui, passou, acho que se não me falha a memória, pelo Nenos Perfumaria para comprar um hidratante, e ela que ganhou. Então, para você ver que as pessoas, elas consomem no nosso, sim, comércio. Então, é um comércio maravilhoso que nós temos na nossa cidade, é um comércio que tem ampliado, ao passo que a gente vê algumas cidades fechando portas, Monte Alto não, Monte Alto está abrindo portas, né? Conversava hoje com algumas pessoas de outras cidades que estão vindo trabalhar em Monte Alto e as pessoas estão mudando para Monte Alto, né? Também com o sonho da casa própria, que nós vamos entregar as 24 casas no distrito, mas muito em breve também entregaremos as 55 em Monte Alto, se Deus quiser, assim que terminar esse período político. Então é importante a gente dizer que a cidade está crescendo, a cidade está caminhando para um futuro, mas ela não deixou de amar e respeitar o seu passado.
3: Exatamente.
1: Sandra, um abraço. Hoje o museu ficará aberto?
3: Fica aberto das 13 às 16h30. E amanhã?
1: Hoje e amanhã. Bom trabalho para vocês. Eles trabalham também lá?
3: É, às vezes eu preciso, eu chamo. Eles me atendem.
1: Parabéns para vocês.
2: Muito obrigado.
1: Certo.
0: Deus abençoe.
1: A boa notícia também agora é que 6 municípios da nossa região estão entre os mais avançados do Brasil em saneamento básico. Uhum. São eles: Brodowski, Guariba, Jaboticabal, Santa Rosa de Viterbo, Taquaral e Monte Alto, prefeita.
0: Isso, João. A gente fica muito feliz em poder dizer para a nossa população que nós estamos aí dentro desse índice, né? Agradecendo aí também o trabalho e a parceria que nós temos com a Sabesp, né? Conversei, inclusive, essa semana, vou ter uma reunião na segunda-feira, 10 horas, com o Rizati, que é o gerente da Sabesp. Nós estamos levando a outros bairros, João, da cidade. Você sabe que aqui em Monte Alto, nós tínhamos várias glebas que não estavam documentadas, porque a pessoa não tinha matrícula da sua propriedade. Então, nós já conseguimos, através do nosso mandado, isso de anos, viu? Que a pessoa, ela tinha ali um documento, mas ela não tinha a escritura do seu imóvel. E através de um trabalho, parceria da prefeitura com a Câmara Municipal, nós aí conseguimos regularizar as chácaras aqui do nosso município. E nós temos outras ainda a serem regularizadas. Só que não adianta você ter a chácara se você não tiver a água. Então, nós também conversamos com a Sabesp. A Sabesp tem trabalhado para poder colocar aí água, esgoto, né, de uma forma muito consciente nesses lugares também. Inclusive, eu tenho uma reunião segunda-feira, 10 horas da manhã, onde vou discutir com a gerência da Sabesp outros locais de Monte Alto que a gente precisa trabalhar essa questão de água e esgoto. Então, eu agradeço muito a nossa população, que é muito consciente também no uso de água. E uma das cidades, João, que mais denuncia quando tem estouro de água para a rua, faz a denúncia na Sabesp, porque a gente
1: fiscaliza não... bem, sim.
0: São nossos fiscais.
1: Isso,
0: então, eu falo assim, obrigada a todos e Monte Alto mais uma vez aí com bons índices.
1: Para encerrar, coloca para mim aí, Edmar, você vai pegar, né? A sua visita na Fiesp.
0: Isso,
1: como,
0: João,
1: que foi lá?
0: Tivemos, eu quero agradecer aqui em nome do Takahashi, que sempre trabalhou, que é do nosso partido, abriu as portas junto à Fiesp. Estivemos em São Paulo, levando aí as demandas do nosso município, da indústria. Falando sobre Senai, mostrando prestação de contas do nosso Senai aqui do lado da Rádio Cultura, que nós já vamos entregar também, os equipamentos que chegarão de Matão, que nós vamos colocar aí realmente a instalação desses equipamentos, a melhor formação desses nossos jovens para o mercado de trabalho. Só que eu sinto, e aqui eu quero falar em nome do Felipe, que é o secretário da pasta, que a gente precisa, e o seu Bulhões, que para mim é um querido, seu Bulhões, se o senhor estiver ouvindo, um abraço para o senhor, muito obrigada por trazer aí da indústria toda essa experiência, esse know-how, para que a gente possa aí realmente ter essa credibilidade nesse contato que nós estamos tendo com as indústrias do nosso município. Qual é a dificuldade do nosso município? Mão de obra qualificada. Porque o emprego tem e as pessoas precisando de emprego têm. Nós precisamos qualificar essas pessoas para que elas possam entrar nessas vagas de emprego. fui para São Paulo. Nós vamos ter uma reunião aqui em Monte Alto. É, já quero agradecer a Associação Comercial, em nome do Carlos, que é da Refrilave, que já está abrindo para a gente o espaço. O pessoal da Fiesp vai vir para Monte Alto. Nós vamos convidar todas as empresas do nosso município, então todas serão convidadas. Vamos convidar também prefeitos de cidades vizinhas que têm interesse em formação do pessoal de indústria, e junto deles nós vamos discutir o progresso da nossa região. Monte Alto não é ilha, eu não quero só que a minha cidade vá bem, eu quero que a minha região metropolitana caminhe e caminhe forte. Monte Alto, João, ela tem a vocação de ser uma cidade industrial.
1: Coloca aí a visita da prefeita na Fiesp.
4: Olá, amigos, estamos aqui em São Paulo, estamos aqui no prédio da Fiesp. Inicialmente, eu quero agradecer o Takahashi, que abriu as portas para essa reunião, onde nós trouxemos as demandas de Monte Alto, das nossas indústrias, da formação de mão de obra e trabalho para a nossa cidade. Levo boas notícias para Monte Alto.
5: Parabéns, prefeita Maria Helena. Você, morador de Monte Alto, sabe que você tem, na gestão da prefeitura, uma pessoa ímpar. Não é por isso que ela foi reeleita, que trabalha muito. Vem a São Paulo, vai a Brasília, sempre em busca de recursos e melhores condições de trabalho, de emprego, de vida para vocês. Parabéns pelo trabalho, Maria Helena. Sucesso. Agradecemos muito ao Dr. Sérgio Barbur, que nos atendeu em nome do presidente Paulo Scaff aqui na Fiesp, e nos abriu as portas para novas perspectivas de trabalho e emprego aí em Monte Alto.
4: Isso aí, teremos reuniões aí na nossa cidade, junto com a Associação Comercial e Industrial. Vamos levar capacitação, vamos trabalhar a empregabilidade da nossa gente. Bora lá, que aqui é muito trabalho.
5: Vamos lá.
0: Delícia.
1: Portanto, tá aí.
0: João, fico tão feliz, e aqui eu quero deixar um abraço muito especial ao Takahashi, porque ele é uma pessoa, desde que estava no Palácio, sempre abriu as portas e continua, mesmo não estando, ele continua abrindo todas as portas para a gente em vários departamentos, para que a gente possa resolver os problemas do interior, né? Eu falo como prefeita, o governador Tarcísio não tem como receber a todo mundo e resolver todos os problemas, mas a gente precisa dessas pessoas que fazem pontes para que a gente possa chegar nos lugares e resolver. Então, eu gostaria imensamente de agradecer essa equipe da Fiesp, em nome do seu Balbur, em nome de toda a equipe. O Paulo Scaff, gente, para quem tem a oportunidade de conversar com ele, é uma pessoa diferenciada e que pensa realmente na indústria do nosso estado de São Paulo e trabalha para tudo isso. Haja visto a qualidade de SESI, a qualidade de SENAI, que é o que a gente tem aqui na nossa cidade. Então, uma pessoa que luta por essa capacitação, caminha nos mesmos trilhos do governador Tarcísio, do nosso município, porque a gente sempre diz, João, nós temos que dar a vara e ensinar a pessoa a pescar. Quando a pessoa tem o seu emprego, ela tem a dignidade de poder fazer as suas escolhas. Nós não podemos mais ter políticas de cabresto, de assistencialismo, onde a gente mantém as pessoas ali vinculadas a ter que votar na gente porque a gente ofereceu algo. Não. Inclusive, eu quero aproveitar a oportunidade de cumprimentar o Carlinhos, porque realmente estamos aí iniciando uma nova campanha também do Agasalho, que é assim que a gente trabalha. A gente arrecada e a assistência social entrega. Fomos para São Paulo, depois também eu vou passar, durante essa semana eu vou vir, que eu quero falar de uma visita que nós fizemos na DR, para falarmos sobre Monte Alto e Bitirama também. Quero agradecer, em nome do seu Balbur, o seu Décio, que é da empresa Cepera de Monte Alto, que também faz parte lá da nossa Fiesp e leva o nome de Monte Alto com muita galardia e muito trabalho. Então, João, as nossas viagens a São Paulo são cansativas? São cansativas, mas são produtivas, trazem resultado, trazem desenvolvimento, e é assim que a gente trabalha. Toda vez que a gente trabalha, a luz chega, as bênçãos chegam e as pessoas se desenvolvem.
1: Falando em bênção, São Pedro ajudou. Lá começou ontem a festa São Pedro, inclusive a prefeita estava presente.
0: Uma delícia.
1: E o Brasil foi bem, ganhou por 3-0, joia Brasil. Ui. Prefeito, um abraço para você, um ótimo final de semana.
0: Ó, fiquei tão contente com o gol lá do Endrick, não valeu. Mas ó, valeu, tá, já entrou, que eu torcia para ele entrar.
1: E vai jogar.
0: Eu achei que o Neymar entrava para fazer um hexa, ele vai fazer hexa de filho, né, até o final dessa Copa.
1: É, mais um.
0: Mais um ou dois, né, não sabe se é gêmeos.
1: É, vai ser seis, então.
0: Se der gêmeos, já deu hexa.
1: Aí a turma lá, a turma da prefeitura.
0: Isso, João. Oh. Pra quem tá acompanhando a gente pelas redes sociais,
1: já está aí,
0: sexta-feira, todo mundo de camiseta do Brasil, em todos os nossos departamentos, nas nossas escolas, nos nossos...
1: É ter fé e acreditar, gente.
0: Eu sou brasileiro com muito orgulho, com muito amor. E essa camisa do Brasil, ela é de todos nós. Ela não é de um lado, ela não é do outro.
1: É nossa.
0: Ela é nossa, ela é do brasileiro. Ela não é de direita, ela não é de esquerda. Ela é do brasileiro, que tem um país democrático, onde a gente pode ir, vir, falar. Somos responsáveis também, temos consequências, né? Mas dizer o seguinte, João...
1: Até os dinossauros.
0: Até os dinossauros torceram pelo Brasil. E bora lá, que o Brasil tá encontrando o caminho.
1: E vai chegar.
0: Ai, vai chegar. A meninada tá aquecendo, o Ancelotti tá mascando mais chiclete e a coisa vai.
1: Um abraço, prefeita, João, e a todos uma boa tarde.
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1: Está no ar o programa Gotas de Luz. Mais uma vez trazemos conteúdo do programa Transição, programa exibido pela televisão. O tema de hoje: sonhos. Para começar, foi perguntado aos convidados como interpretar os sonhos e qual a sua relação com a atividade espiritual.
2: Os sonhos são o resultado de uma pausa que precisamos em relação ao organismo. Nós, espíritos, não precisamos de descanso, mas o corpo não suporta a atividade do espírito incessantemente.
3: É um momento importante na vida das pessoas, porque é o refazimento das energias do corpo.
4: É o momento em que o corpo físico está adormecido, o espírito, ele tem uma flexibilidade, ele tem uma possibilidade de se afastar do corpo. Normalmente isso é chamado de desdobramento, mas é também uma exteriorização do espírito com o seu perispírito.
2: O espírito se afasta um tanto desse corpo que ele está animando e ele vai viver algures, mas ele mantém cordões fluídicos ligados ao corpo que está dormindo. Ele tem constante ligação com o corpo. O corpo não está abandonado, não está inerte, não perdeu a vida. E o espírito apenas se afastou numa emancipação parcial.
4: Não há ruptura dos laços perispiríticos. E o espírito se afasta, mas ele fica ainda ligado ao campo físico. É um afastamento parcial e não aquela ruptura completa que ocorre pela ocasião da morte.
3: Esse fenômeno, ele é um fenômeno natural, isso todas as pessoas têm.
5: Tem um capítulo de O Livro dos Espíritos, O Sono e os Sonhos. E os espíritos, a equipe do Espírito da Verdade, explica Kardec, que quando o nosso corpo físico dorme, o nosso espírito acompanhado, revestido de perispírito, vai para o plano espiritual numa forma mais consciente, porque pelo pensamento sempre estamos lá, estamos onde está nosso pensamento.
6: Para mim, o sonho está muito mais ligado às experiências extrafísicas do que ao símbolo que ele represente da vida atual. Então, todo indivíduo, quando vai dormir à noite, invariavelmente sai do corpo. A maioria não se lembra, não é? Por que não se lembra? Por falta de exercício, por conta dos condicionamentos milenares de nós deitarmos e dormir.
3: E o espírito, ele se afastando, ele vai se desloca para os lugares do seu interesse.
4: Se ela tem preferência por vícios, por determinado tipo de vida desregrada, é claro que ela vai achar, no momento do sono físico, a possibilidade de expansão, de ir a lugares que, às vezes, nem sempre, durante a vida física cotidiana, ela consegue ir.
7: Passamos 8 horas dormindo, em média, por dia. Um ser que morresse com 60 anos teria passado 20 dormindo. Seria uma ignorância da natureza de 60 anos, um terço, 20, a gente ficar sem fazer nada.
8: Como você tem uma série de aprendizados durante o seu dia e durante a sua vida, quando você dorme, as suas defesas psicológicas, elas baixam. Quando você está dormindo, você vai sonhar com coisas, com conteúdos inconscientes seus, que se você entrasse em contato com eles de maneira exatamente como eles são, você acordaria num pesadelo. Então, para você não acordar e, ao mesmo tempo, entrar em contato com o aprendizado que você precisa ter, e aí eu fiz o link com o aprendizado espiritual, né? Você sonha para não acordar. E aí você aprende sem acordar.
9: Se nós pegarmos o conteúdo espiritual dos sonhos, nós vamos encontrar que também é possível que, durante o sono, que aí nós já falamos em desdobramento do sono, é possível que nós entremos em contato com outras pessoas, num outro plano, e possamos trocar.
7: E ter atividades fascinantes, intensas, positivas, às vezes negativas, dependendo do nível evolutivo do espírito, ele vai se vinculando a determinadas outras pessoas que estão fora do corpo e a espíritos que estão desencarnados e vive experiências no campo espiritual como se estivesse no campo físico.
4: É recreio, portanto, como diz Allan Kardec, que o espírito desfruta junto de espíritos familiares, de espíritos queridos ou junto de desafetos, espíritos perseguidores, que isso tudo também pode acontecer.
7: Temos para mais de 7 tipos de abordagens que podem ser feitas em torno dos sonhos. Desde aquele em que você está próximo do corpo e você sonha com o que está acontecendo com o corpo. Por exemplo, uma goteira caindo em cima de você, o ar-condicionado muito frio, você sonha que está na neve. Quando acorda, é uma goteira. Isso aconteceu comigo. Estava pingando em cima de mim e eu sonhando que eu estava na neve. Eu nunca fui na neve. E quando eu acordei, sentindo gelo, e eu estava no ar-condicionado, com a goteira em cima de mim, eu estava completamente com frio. Um sentimento, portanto, que o espírito registra do impacto daquilo que está acontecendo com o corpo. Mas há sonhos onde ela está fora do corpo e fica lembrando o que ela estava preocupada antes de dormir, ou aquilo que ela fez ou que vai fazer. Então, conversando sobre assalto, ela sonha sendo assaltada. Um concurso que ela vai fazer no dia seguinte, sonha que chegou atrasada, se ela é uma pessoa pessimista, ou se ela é uma pessoa muito otimista, ela sonha que passa fazendo uma prova só. Ela acha aquilo meio absurdo. Aquilo está no campo dos sonhos, das ideações, do seu cotidiano. Aliás, esses são os sonhos mais comuns, aonde nós regurgitamos o nosso dia a dia. Eles são muito interessantes para que a gente possa avaliar como é que a gente funciona. Eles servem como mecanismo de autoapreensão, autoconhecimento. Outras vezes, o sonho me remete a vivências no mundo espiritual, onde eu encontro entes queridos.
6: Alguns vão atrás dos projetos que estão tendo aqui enquanto encarnados. Outros vão para o emprego dar continuidade ao seu trabalho, quando eles ficam muito fixos no trabalho. Outros vão atrás de interesses sexuais, de bebidas, etc. Como outros tantos vão participar de cursos extrafísicos, de universidades, eles vão participar de assistência espiritual, vão socorrer recém-desencarnados ou pessoas que estão sofrendo. E quando o indivíduo volta para o corpo, depois dessa experiência, como o cérebro ele não comporta a multiplicidade das experiências extrafísicas, ele faz uma redução e transforma tudo em símbolo.
5: Mas por que às vezes o sonho parece uma loucura? Kardec diz que temos uma vida, mas que quando vamos acordar, não gravamos suficientemente no cérebro do corpo físico. E nesse caso, quando lembramos alguma coisa, misturamos tudo. Imaginação, desejos não realizados, encontros.
6: Embora esteja em símbolo e a pessoa nem sempre consiga decodificar, mas está no inconsciente dela. Então ela pode voltar, se ela encontrou um parente muito querido, ela pode voltar reconfortada. Às vezes ela estava angustiada que perdeu alguém. Ela volta mais esperançosa, ela sabe que o melhor vai acontecer, então ela teve um encontro com alguém que foi saciado a saudade.
5: Quando a emoção é real, como por exemplo, eu acordei e senti uma alegria, umas saudades do meu pai, é que houve um encontro. De outras vezes é apenas imaginário, um desejo não realizado.
4: A psicologia apresenta uma interpretação dos sonhos, especialmente a junguiana, porque Carl Gustav Jung teve a possibilidade de analisar e interpretar os sonhos. Ele próprio tinha sonhos também muito interessantes que ele, acordado evidentemente nas suas pesquisas, procurava interpretar.
9: Dentro da psicologia, o sonho é tratado dentro do processo terapêutico no sentido de entender quais são essas mensagens do inconsciente ou material recalcado que aparece no momento em que nós temos um afrouxamento da mente, da consciência, e esse material se mostra, esse material vem à tona.
5: Mas o sonho é tão importante que Freud o utiliza na psicanálise como terapia, como remédio. Porque como aparecem os desejos não realizados e é uma linguagem também do inconsciente, é possível analisar o sonho e verificar o que, que a pessoa está querendo através, o que o inconsciente está pedindo através daquele sonho.
8: Juntando as duas teorias, eu acho que Freud, Jung, Maslow, mesmo Skinner, que era behaviorista, não jamais poderiam dizer que o sono e o sonho não têm função na vida da gente. E ampliando com a visão espírita, então a gente começa a entender que há necessidade sim de se sonhar para se aprender.
1: Existem sonhos premonitórios? E a lembrança de vidas passadas pode explicar traumas e condicionamentos atuais?
7: O futuro pertence apenas a Deus e só os espíritos superiores são capazes de fazer previsões seguras, que são possibilidades de ocorrência. No entanto, algumas circunstâncias que vão se dar e que estão dentro de uma programação estabelecida na Terra, elas igualmente são acessíveis a espíritos menos evoluídos.
9: André Luiz até cita o caso de uma moça que estava prestes a passar por uma situação grave, encontrou-se com uma entidade no plano espiritual, uma avó, que a alertou sobre o que ela teria que passar no sentido de manter-se em estado de alerta. Esteja em estado de alerta porque tem uma situação aí.
7: Efetivamente, eventualmente, este fenômeno pode se dar. Mas quando ele se dá em relação ao futuro, na maioria das vezes ele vem de uma forma cifrada, vem como um código.
8: Num contexto de psicoterapia ou de psicodinâmica, a interpretação do sonho leva em consideração um monte de coisas. Por exemplo, você sonhou com cobra? Como é que era essa cobra? Ela estava viva, ela estava morta? Você estava onde? Tinha alguém com você? Era de dia ou era de noite? Porque o simbolismo não é a cobra em si.
7: Sonhar com isso é igual a isso, sonhar com isso é igual àquilo, como se houvesse uma tabela. Absolutamente, é muito difícil fazer a interpretação do sonho do outro. Um psicoterapeuta bem alinhado, ele ajuda o sonhador a fazer a interpretação do seu próprio sonho. Porque só quem sonha é que sabe do seu sonho. Alguém pode ajudar a mediar essa interpretação, mas essa de se encontrar no livro o resultado para cada sonho do seu significado, muitas vezes é mais uma jogada comercial.
9: Então tem da sabedoria popular também, muita gente que diz, olha, sonhar com queda de dente, alguma coisa relacionada a dente, é morte de alguém, algum próximo. As pessoas juram que isso é real, eu não conheço. Agora sei que esses encontros espirituais podem ser extremamente sinalizadores, importantes, para que as pessoas tenham uma espécie de guiança na sua existência.
7: Eu lembro-me de uma senhora que sonhou com o World Trade Center sendo alvejado. Alguém o chamava para a janela e mostrava, olhe, e ela via as torres sendo alcançadas pelas aeronaves. E ela ficava no estado de pânico e ele dizia, tenha calma, todas as providências possíveis já estão sendo tomadas para minorar todas as consequências dessa tragédia que está traçada dentro de um planejamento da criminalidade. Ela acordou, foi e contou para a mãe, e disse, mãe, e contou o sonho com detalhe no café da manhã, enquanto a mãe tomava o café da manhã. Ela mantinha-se em jejum, porque ia fazer um exame de sangue, e ficou falando do sonho enquanto a mãe tomava o café da manhã. Quando ela está fazendo o exame no laboratório, a televisão no laboratório, anunciava então o atentado do 11 de setembro. E ela ficou assustada, telefonou para a mãe e disse, mamãe, ligue a televisão e veja o que está acontecendo. E ela viu as cenas muito similares àquelas que ela percebeu durante o sono.
9: Portanto, os espíritos nos influenciam muito, muito mais do que a gente supõe, e seria muito interessante, muito produtivo, que cada um se visse como um espírito 24 horas por dia, não se esquecesse de que é um espírito, para poder aproveitar um pouco mais as interações positivas e colocar limite naquelas que eventualmente queiram atrapalhar a nossa vida.
7: Agora, na maioria das vezes, aquilo que a gente sonha é uma fantasia ou é uma perturbação espiritual. A gente se desconecta do corpo, vem um espírito gracejador, zombeteiro, atormentador e diz que o barco vai virar, que o avião vai cair. E o fato não se dá.
10: E a gente deixa de viajar, deixa o filho de viajar e cria todo um movimento de tormenta em função de sonhos que a gente acha que são premonitórios e, na verdade, são sonhos perturbatórios.
5: Mas à luz da psicanálise, o sonho é uma linguagem profundamente respeitável e à luz do espiritismo também.
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1: Programa Gotas de Luz, segundo bloco. O assunto de hoje, sonhos. Conteúdo extraído do programa Transição. O que dizer dos pesadelos? São frutos da nossa imaginação ou podem nos dizer algo?
4: Os pesadelos, às vezes, podem ser ocorrências em que espíritos mal intencionados, espíritos malévolos, estejam perseguindo a pessoa, o espírito que está em desdobramento. E este espírito obsessor, ele vai induzir a criatura a mal-estar, a pensamentos negativos, a sentir também medo. Muitas coisas, muitas reações podem acontecer devido à influência de um espírito obsessor.
6: Uma pessoa que tenha pesadelo hoje pode ser decorrente de alguma experiência traumática, uma perda, uma coisa que ela não soube elaborar. Elaborar é resolver internamente. Então, quando ela vai dormir, aquelas imagens desconexas vão aparecer na mente dela em forma de pesadelo. Um outro caso é uma pessoa que fez alguma coisa muito grave numa vida passada, que gerou um tormento nela, e hoje aquilo pode reverberar na mente dela através de pesadelo.
5: E nessas horas, reencontramos, se estivermos focados na vida passada, reencontramos amigos e não tão amigos de vidas passadas.
17: Mas é preciso ter muita cautela com essas lembranças, com essas visualizações. Elas são úteis? Que estado de alma estão nos trazendo? Só de preocupação, de angústia? Isso não é bom. Então precisamos analisar bem o que vemos em sonho, se é verdadeiro ou não.
5: E lembrando que se mergulharmos em vidas passadas, nós também fomos lesados. Em geral, formamos grupos e nos lesamos, nos ferimos, mas não nos largamos porque nos amamos, o amor-ódio. Até que vamos crescendo e formamos harmonia, grupos harmônicos. Mas podemos ter lembranças de vida passada. Podemos ter reencontros de indivíduos que conhecemos no passado. E podemos ser perturbados por indivíduos que prejudicamos ou que julgam que nós o prejudicamos.
17: Porque se espíritos amigos podem nos ajudar a antever o passado, vidas anteriores, e deduzirmos que certas situações na vida presente são necessárias, os espíritos adversários podem nos fazer relembrar situações apenas com o intuito de nos perturbar, de nos afligir. Então devemos analisar com cuidado essas lembranças que possamos ter de vidas anteriores ou anúncios de acontecimentos futuros.
5: Pode haver mistura, imaginação, filmes vistos antes de dormir ou reencontros desagradáveis no mundo espiritual.
6: Hoje é o nosso esboço do amanhã. Uma pessoa que está prejudicando terceiros, que está ganhando dinheiro ou tendo privilégios em cima do sofrimento alheio, como a gente vê muito na sociedade, esta pessoa já está esboçando um futuro bastante perturbador para ela mesma.
10: O Espiritismo, em par com a ciência, como ciência do espírito que é, nos ajuda a ampliar esses conteúdos, mostrando que esses sonhos, eles revelam não só o nosso passado, sinalizam para o futuro, mas que, de que também eles falam das nossas conexões no mundo espiritual. Por isso, nós podemos valermos-nos do sonho para nos conectar com o nosso anjo de guarda, nos preparando para dormir, orando. Às vezes a situação está difícil na vida, estamos em crise, para sairmos do corpo e podermos ter interlocuções, diálogos fecundos com os bons espíritos.
3: Nós precisamos entender que um dos momentos mais importantes da nossa vida é o momento que nós vamos realmente colocar o nosso corpo para o refazimento das suas energias.
4: Existem defesas espirituais. Sempre mencionamos que qualquer defesa que encarnados ou desencarnados tenham e têm, sejam aquelas do cultivo da prece, da ação no bem, da frequência dos pensamentos, a mudança da frequência dos pensamentos.
3: Então é preciso que realmente a pessoa tenha o hábito de se preparar tendo pensamentos de regra, de calma, tranquilidade, serenidade, de dizer que vai realmente ter bons momentos durante o sono para o seu refazimento também espiritual. E isto é um atributo essencial do ser humano, por determinação. Isso está ligado com a vontade de cada um. Nós precisamos aprender a colocar a nossa vontade em ação, em determinação, para que a gente possa ter resultados bastante positivos naquilo que nós desejamos em relação ao sono reparador, aquele que realmente vai nos fazer bem.
17: Para ter um sono tranquilo, nós precisamos de cuidados materialmente e espiritualmente. Quer dizer, acomodar bem o corpo e também nos prepararmos para podermos espiritualmente nos desdobrarmos. Então vejamos, alimentação leve, porque se você vai comer uma feijoada à noite, você pode ter um pesadelo, mas é o corpo dizendo que você está sobrecarregado prejudicialmente. O ambiente em que você vai dormir tem que ser um ambiente calmo, arejado, silencioso. Vai falar isso para a pessoa que trabalha de noite e dorme de dia na sua casa, que tem crianças e a movimentação. Ele tem que aprender a dormir nas condições que estão lá. Mas para ter um sono tranquilo, um lugar calmo, silencioso, bem arejado, ajuda bastante o bom sono. E roupas confortáveis, porque às vezes a pessoa passa imagens para o seu subconsciente de alguma coisa que está incomodando em relação ao corpo, por roupas muito ajustadas. E espiritualmente? Espiritualmente, antes de dormir, não assista à hora do espanto, o Fred Krueger. Nada que impressione demais o nosso subconsciente.
4: Às vezes as pessoas dizem assim, ah, isso não é nada, até crianças, adolescentes gostam desses filmes. Ah, mas isso não me impressiona, eu não tenho medo. Bom, está dizendo isso quando está acordado. Depois adormecido, aquelas ideias, aquelas imagens, elas podem perturbar a criatura. De repente, a criança, o jovem, o adulto pode ter esse tipo mesmo de visão no sono, no sonho. Porque os espíritos vão usar aquelas imagens para amedrontar. Aí sim, essas imagens criam vida e impressionam negativamente a criatura. Mas a prece, a preparação antes de dormir, ouvir uma boa música e não assistir um filme de terror, ou não assistir um filme de perversidade, de tortura, de criminalidade ou filmes eróticos, porque isso tudo vai trazer companhias espirituais que sejam de acordo com o tema do filme. Porque os espíritos se aproximam. Nós temos esse tipo de afinidade, de aproximação com o que nós estamos assistindo, o que a nossa mente está plasmando e os espíritos que pensam da mesma maneira.
17: Mas também você poderá fazer leitura de páginas edificantes, ler um pouco da Bíblia, ler uma página de aconselhamento, acalmando, serenizando a mente. E não esquecer de orar.
4: É preciso cuidado, é preciso vigilância. Se a pessoa tem pesadelos, procure orar, procure ouvir uma boa música antes de adormecer, ler uma página e, durante o dia, fazer o bem e pensar no bem.
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1: O programa Gotas de Luz continua. O tema de hoje, sonhos, extraído do programa Transição. Neste bloco, estará respondendo várias questões sobre o tema Divaldo Franco, orador, educador e médium. Divaldo, como o Espiritismo conceitua os sonhos?
5: Por ser o Espiritismo uma doutrina científica abrangente, considera a área freudiana da libido como sendo perfeitamente ajustável a muitos dos nossos sonhos. Na visão junguiana, também nós temos uma percepção muito curiosa dos sonhos, dos nossos arquétipos guardados no inconsciente profundo e que eliminamos através dos sonhos, razão pela qual ambos recomendavam que nós anotássemos os sonhos para facilitar a interpretação simbólica. O Espiritismo estabelece que os nossos arquivos, não somente do inconsciente pessoal, como do inconsciente coletivo, as nossas experiências de outras reencarnações, vêm aflorar em determinados estados oníricos. Aceitamos, à luz da doutrina espírita, aqueles que têm uma natureza eminentemente da libido, portanto os sonhos freudianos, como também aqueles que são os arquivos estabelecidos nos arquétipos de Jung. Mas o Espiritismo, analisando o indivíduo como um ser integral e não apenas como a psique e a matéria, vê nos sonhos uma maravilhosa oportunidade do desdobramento da personalidade para as denominadas viagens astrais. Equivale dizer que, parcialmente desligado do corpo, o espírito realiza experiências notáveis no mundo causal, de onde ele veio, conforme a tradição socrático-platônica, no mundo das ideias. E muitos desses sonhos têm o caráter de premonição, de evocação de cenas passadas, de recordações de existências transatas, proporcionando, através dos sonhos, a libertação de determinadas cargas emocionais que muito nos afligem. Então, Allan Kardec refere-se no Livro dos Espíritos a respeito dos sonhos como também de natureza espiritual, sem afastar a possibilidade dos sonhos fisiológicos.
1: Divaldo, alguns dizem que através dos sonhos conflitos vêm à tona. À luz do Espiritismo,
3: O que dizer?
5: Como libertação de determinadas problemáticas afligentes que nós procuramos escamotear ignorando. Seria aquilo que Jung denominou como os conflitos da sombra. Essa sombra perturbadora que nós evitamos dar-lhe oportunidade de transformar-se em luz, permanece em nosso inconsciente, gerando situações muito embaraçosas. E quando não conseguimos fazer a ponte ego-self, não conseguimos fazer que a sombra seja absorvida pelo self, naturalmente nos sonhos nós liberamos. E graças a essa liberação de conflitos, diminuímos também os nossos transtornos de natureza comportamental.
3: Algumas pessoas sonham com entes queridos que já desencarnaram. O que dizer para estas pessoas?
5: Muitas vezes, após o choque traumático da morte de um ser querido, o inconsciente arquiva imagens muito perturbadoras. E naqueles estados posteriores à morte, essas imagens vêm, através do sonho, atormentar-nos, dando a impressão que as pessoas estão sofrendo muito, que estão perseguindo, apresentando-se de uma maneira deturpada, porque são as imagens entorpecidas no inconsciente que se apresentam conflitivamente. No entanto, a experiência tem demonstrado que, na maioria das vezes, são encontros com seres queridos. E isto é muito confortador, porque enseja a oportunidade de o indivíduo ter certeza de que a vida continua. Eu tenho uma experiência muito curiosa a esse respeito. Faz muitos anos desencarnou um amigo muito querido que frequentava a nossa casa. E a família começou a perguntar-me como estará. E eu dizia, no momento eu não tenho ideia, porque esperamos aquele período de transição. 8 ou 10 dias depois, o espírito Joana de Anjos disse-me, nesta noite nós iremos levá-lo para que acompanhe o despertar do nosso querido irmão. No entanto, vou pedir-lhe para que mantenha muito silêncio. Eu confesso que fiquei um tanto conflitado. Será que eu seria tão barulhento que mesmo o estado de desdobramento iria causar perturbação? Mais tarde eu entendi. Às 11 horas da noite eu me deitei e ela me aplicou passes longitudinais. Não poderia explicar como aconteceu o fenômeno, porém vi-me fora do corpo, parcialmente ao seu lado. E de imediato, também sei que eu tenho uma noção lúcida de como fui transportado, vi-me numa região favorecida por uma luminosidade que não tinha um astro que irradiasse a claridade. E à distância eu via uma como construção pentagonal de uma matéria transparente que do lado de fora me permitia ver o que se passava lá dentro. Era uma clínica de repouso dos recém-desencarnados. A benfeitora levou-me, adentramos-nos. E depois de atravessar vários corredores, subitamente eu vi o meu amigo amparado pela sua genitora, ela sentada e ele no seu regaço. Então eu tive uma emoção muito grande. E quando eu tive essa emoção, ele pareceu tremer. E Joana Dias me disse, silêncio mental. Era necessidade não emitir ondas perturbadoras. Mas nós nos adentramos no que chamaríamos a habitação e nesse momento ele despertou. Como alguém que desperta de um letargo comum ou de um pós-cirúrgico. Um tanto aturdido, ele foi identificando e súbito viu o rosto da mãe e disse, mamãe,

0: Morreu? Ele disse, ainda não. Era tão real e em Technicolor. Então ele disse, vim trazido pela benfeitora para levar notícias suas aos familiares. No dia seguinte ao despertar, eu estava perfeitamente lúcido do acontecimento. Telefonei à família, dei as boas notícias. Então isso ocorre a miúde com todas as pessoas, em maior ou menor grau.
1: Divaldo, por que alguns sonhos recordamos com lucidez e outros todos fragmentados?
0: Aí está numa perfeita classificação. Os sonhos fragmentários são os arquétipos conflitivos da sombra, são as inquietações não digeridas do cotidiano. Aquele sonho pesado são os sonhos da libido sob outros aspectos, e aquele sonho Technicolor é o encontro real. Pela minha experiência, eu cheguei mesmo a dizer aos amigos, quando sonhamos em preto e branco, são clichês do nosso inconsciente. Quando sonhamos com as cores, meu Deus, a grama era tão verde. Eu consigo descrever a indumentária. Foi um encontro real e o espírito traz de volta e imprime na memória atual a lembrança desses encontros espirituais.
1: E por que muitas vezes não se recorda nada sobre o que sonhou?
0: É muito comum dizer-me, eu nunca sonhei. Todos nós sonhamos. Ocorre que nem sempre o espírito imprime no consciente atual aquelas expressões do sonho, talvez para não nos perturbarmos por misericórdia divina, por outra, por fenômenos que transcendem, são transtornos psicológicos, conflitos, inquietações, temores que bloqueiam a lembrança dos sonhos. Mas todos sonhamos.
1: Por que os sonhos têm importância na nossa vida?
0: Porque é uma espécie de catarse do inconsciente. Liberta principalmente aquelas preocupações. Muitas vezes eu sou sacudido por sonhos muito peculiares. Como eu viajo muito, eu tenho frequentes sonhos que perdi o ticket, que perdi a maleta, a pasta e acordo angustiado. Então, fazendo uma autopsicanálise, eu constatei que a minha preocupação é tão grande em não perder que o inconsciente converte numa catarse perdendo. Então agora eu já não preocupo mais. Eu procurei estabelecer o seguinte: se perder, é um fenômeno normal, todo mundo perde, eu não posso ser a exceção. E deixei de sonhar. Ao libertar-me da pressão psicológica, eu naturalmente me libertei do conflito. E então a sombra cedeu lugar à tranquilidade.
1: Algumas pessoas se preocupam muito com o significado dos sonhos. O que você tem a nos dizer, Divaldo?
0: Eu estive lendo recentemente uma página muito bonita de Carl Gustavo Jung.
1: Sim.
0: E ele fala exatamente disso, que o indivíduo procura nessa simbologia feita por pessoas hábeis e inescrupulosas a interpretação que quase nunca corresponde. Pode ser que por uma coincidência aquilo suceda. Então eu me lembro quando era criança na minha terra, quem sonha com igreja é morte,
1: Isso.
0: quem sonha com morte é casamento. É claro que não é exatamente assim, porque é muito mais profundo. A problemática dos sonhos é uma das mais complexas da psique humana e que somente ao longo do tempo, a partir de Freud, que mitizou as tradições como neurologista e psiquiatra depois, é que se começou a descobrir a grandeza do nosso inconsciente, a ponto de ele mesmo dizer que o nosso inconsciente poderia ser considerado um iceberg. A ponta que está acima são 5% daquela que está abaixo. No nosso inconsciente, 95% dos fenômenos são compulsivos, enquanto apenas 5% são das nossas reações conscientes. Daí o sonho é um admirável mecanismo de liberação. E podemos, muitas vezes, quando temos sonhos repetitivos, tormentosos, reprogramar os nossos sonhos. Quando tivermos um pesadelo e acordarmos no momento agônico, com tranquilidade, imaginemos que vai ser diferente. Programemos, porque voltaremos a dormir, sonharemos outra vez, agora com a conclusão que colocamos no inconsciente e desaparece o pesadelo. Nós somos seres que programamos a nossa vida através da mente, do sentimento e das ações. Também no capítulo dos sonhos, já que nós temos o arquivo que de vez em quando libera para evitar perturbações mais graves, manter a homeostase entre o psíquico e o físico, se nós colocarmos as boas ideias, sonharemos com coisas boas.
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0: 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Programa Gotas de Luz, último bloco do programa de hoje. Mais uma questão. Muitas pessoas narram sonhos de queda. A sensação de cair de um precipício tem algum significado especial?
1: Significam invariavelmente conflitos de culpa. A pessoa com seu conflito de culpa produz no inconsciente profundo a necessidade da liberação. Então vê esse tipo de pesadelos terríveis, especialmente de quedas. Mas é comum também a pessoa dizer, ah, mas eu sonhei que estava voando. É um desdobramento espiritual.
0: Através dos sonhos, pode haver a interferência de obsessores?
1: Normalmente, para os espíritos atrabiliários e muito endividados, os seus adversários utilizam-se deste momento de parcial desprendimento para apavorá-los e fazê-los despertar assustados, criando uma inibição para o sonho, o sono. De tal forma se repetem essas aparições tormentosas no estado sonambúlico que o indivíduo começa a ter transtornos de sono e em breve nascem os transtornos obsessivos de natureza depressiva. Nesses transtornos há um grande abalo psicológico do indivíduo. Ele perde a autoconsciência, que vai invadida por essas imagens perturbadoras. E quando se trata de perturbações espirituais, ele retorna ao corpo intoxicado por aquelas vibrações que durante o dia levam-no a estados deploráveis de conduta. A oração antes de dormir abre-nos as portas do mundo espiritual. É comum as pessoas irem deitar-se e ligam a televisão. E então assistem filmes de sexo explícito, de violência, o noticiário deprimente, e toda essa carga é introjetada no inconsciente. É claro que a sua noite será péssima. Se, no entanto, fizer uma boa leitura, se arquivar no inconsciente imagens boas, desejos nobres de realização e a prece, além de tranquila noite, ela também será povoada de sonhos positivos.
0: Preparar-se para dormir, então, é fundamental.
1: Tanto quanto o bom despertar. Porque para que haja o repouso dos neurônios cerebrais e eles possam continuar as neurocomunicações tranquilas, é necessário que não haja na mente excitações que provoquem aceleração e produção de neuropeptídeos que podem descarregar no organismo efeitos colaterais, que seriam os transtornos de humor, aqueles sentimentos de culpa, a inquietação, o mal-estar. Ou podem provocar o bem-estar, a euforia, o despertar saudável, a alegria de viver.
0: E o que falar sobre os sonhos premonitórios?
1: Ah, como sendo um fenômeno anímico, perfeitamente explicável, porque a questão do tempo-espaço está dentro da relatividade einsteiniana. Muitos acontecimentos que estão por vir já se encontram registrados no éter cósmico, no fluido cósmico. E o indivíduo, nesse estado de sintonia no tempo e no espaço, além da matéria, percebe. Normalmente eu digo aos meus amigos, vamos dar uma ideia de uma premonição. Eu estou no alto de uma montanha. E esta montanha, para ser chegado ao platô, é envolta por uma estrada em circunferência. Lá de cima eu vejo o carro começar a subir. Mas como eu tenho uma visão global, eu vejo uma ponte caída, vejo que uma barranca ou uma barreira desabou. Eu posso prever o que vai acontecer. Estando no tempo hoje, eu posso prever o que vai acontecer no tempo logo depois. Então, nos sonhos, a questão do tempo terrestre, o tempo linear, cede lugar ao tempo sem tempo das tradições da doutrina de Hades. Normalmente, diz o Espírito de Joana, tudo começa na mente. Logo depois, nós vamos para a verbalização, depois para a ação. Se no mundo psíquico, o espírito em si mesmo, nós temos a informação que vem também dos bons espíritos, poderemos desde aí começar a programar realizações edificantes do futuro que se concretizarão.
0: Você já mencionou sobre desdobramentos com extrema lucidez quando você desperta. Algum em especial para nos apresentar?
1: Ah, sim. Vários, principalmente no encontro com seres queridos desencarnados. Muitas vezes as pessoas escrevem pedindo informações. E como essas informações devem ser muito cautelosas, dentro de uma ética de respeito à dor, os bons espíritos, vez que outra, por meu intermédio nos últimos tempos, mandam mensagem, antes mais a miúde. Outras vezes eu me desdobro conscientemente, sempre conduzido pela benfeitora espiritual Joana de Ângeles, e tenho os encontros. Mas eu me recordo de uma cena que marcou profundamente a minha vida. Quando faz muitos anos, desde 1948, nós temos um movimento dedicado ao espírito Alta de Souza, a poetisa potiguara, a poetisa triste e nobre, que celebrizou com o único livro, Horto. E como nós temos muita familiaridade com ela, Chico Xavier recebeu muitos poemas a mim dedicados, como por exemplo, Agora, Mãos, que eu tenho os originais. Certa feita, eu me senti fora do corpo. E então o Espírito Alto de Souza me disse, Divaldo, nós vamos hoje visitar regiões muito dolorosas, que nós, Espíritos, chamamos regiões umbralinas, que os católicos chamariam regiões purgatoriais. Nós vamos ser guiados pela Rainha Santa Isabel de Portugal. Eu conhecia de nome a Rainha Santa e ligeiras informações sobre a sua vida e dedicação, principalmente do amor e da caridade que essa dama espanhola conseguia fazer quando era Rainha de Portugal. E então, sem dar-me conta, eu estava diante de uma entidade de rara beleza. É como se ela fosse entretecida de luzes sulfurinas, levemente douradas, não luzes quentes. E se tratava de um grupo que se adentrar por uma região pantanosa. É claro que no mundo espiritual não temos assim conforme a palavra, porque será a mesma palavra para traduzir símbolos diferentes, mas semelhantes às pantanosas na terra. Ela ia à frente com rosas, e à medida que ia atravessando aquele paú, periodicamente lançava uma rosa. E a rosa produzia um arco-íris colorido e caía no chavascal. Então aqueles espíritos aturdidos, ansiosos, gritavam para sair daquela região muito bem desenhada por Gustave Doré a respeito da Divina Comédia. E então os espíritos que iam atrás atiravam redes luminosas e os espíritos agarravam-se. Eram redes magnéticas que os traziam de volta. Mas quando não era um arrependimento legítimo, a rede rompia-se e eles continuavam ali. Então, isso aconteceu numa terça-feira. E a partir de então, os bons espíritos me disseram, através de Alta de Souza, que a Rainha Santa, como equipe de nobres espíritos, visita essas regiões dolorosas. Eu, que fui católico, lembrei-me de uma tradição da Igreja Católica, que no mês de maio, no dia 31, maio dedicado à Mãe de Jesus, a Senhora dos Anjos desce aos infernos e, com o escapulário, liberta alguém. Que curioso! Era exatamente alguma visão psíquica do passado semelhante a esta que foi incorporada ao alogiário da Igreja e que no mundo espiritual é real, com ligeiras modificações.
0: Divaldo, e sobre as crianças? Elas despertam à noite narrando terríveis pesadelos. Qual a postura dos pais neste momento?
1: A melhor terapêutica é a da calma. Conversar com o filhinho. Se por acaso ele ainda não tem 7 anos... e o espírito ainda está no processo de fixação total, mergulhando nos neurônios cerebrais. Quando a criança estiver dormindo, conversar com ela. Normalmente é o espírito que se reencarna com medo, que tem receio de não ser bem sucedido na prova. E naqueles estados de parcial consciência, aturdem-se e voltam apavorados. Outras vezes, seus inimigos aguardam-nos além da linha do sono convencional. Os pais podem falar-lhes docemente, logo no primeiro sono: você é muito amado, você veio porque eu desejei, mas num tom hipnótico. Então dá confiança e segurança ao espírito para continuar na sua trajetória. E quando for questões de perturbações, dizer: meu benzinho, papai está aqui, mamãe está aqui, durma novamente, eu vou vigiar um pouco, depois eu vou deitar, mas eu vou vigiar, aplicar-lhe passes, a terapêutica do toque, através da bioenergia que todos possuímos, orando e pedindo a Deus, como fazia Jesus, nós transmitiremos energias saudáveis e poderemos ajudar o filhinho a repousar em confiança e tranquilidade. Os meus fenômenos mediúnicos começaram quando eu tinha 4 anos e meio, e meus pobres pais, que não entendiam nada, diziam que aquilo era loucura, que não existia. E foi muito pior a explicação do que o fato em si. Porque na hora em que eu tomei consciência que eram os espíritos, passei a acostumar-me com eles. Era a população invisível, entre aspas, que existe ao nosso lado e que está na Terra, em volta de todos nós, porque o mundo espiritual interpenetra o mundo físico como sendo o mundo da energia. Os pais devem abordar com tranquilidade: realmente, você encontrou alguém, se assustou, mas isto vai passar. É um amiguinho seu, muito querido, você vai entender, dar-lhes confiança e dialogar com tranquilidade. Hoje vejo desenhos animados, sem nenhuma pretensão de censurar coisa nenhuma, mas que trazem monstros. Já não se contentam os desenhadores em apresentarem seres que vão destruir a Terra, mas destruir o universo. Ora, na imaginação infantil, isto cria conflitos terríveis e, naturalmente, pesadelos hórridos.
0: O tema do programa de hoje, cujo conteúdo foi extraído do programa Transição, Sonhos. Agora, as considerações finais de Divaldo Franco.
1: Dizia Platão que a vida física é um sonho, considerando-se a realidade do mundo espiritual. Na indumentária carnal, estamos num período transitório. A nossa vida psíquica é o nosso ontem, mas ela também desenha o nosso amanhã. Sonhar faz bem. Procuremos, então, introjetar as melhores ideias, os bons pensamentos, as orações, as leituras edificantes, e dormamos em paz, porque o Senhor nos conduzirá ao seu reino.
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6: Encerrando o programa de hoje, ouça agora a mensagem final.
7: Não durma com raiva, nem mesmo que seja pouca. Nas horas de sono, seu espírito também trabalha. As emoções estão em atividade. O subconsciente produz imagens e o corpo recupera energias. Mas o coração perturbado faz sofrer a mente, o corpo e o espírito, provocando um despertar incômodo. Durma em paz. Se foi incompreendido, creia ser a sua compreensão maior que a incompreensão. Se recebeu maus tratos, trate você bem a si. Se o que queria não deu certo, acredite que dará certo no futuro. A noite bem dormida é o começo de um dia feliz. Tenham todos muita paz e até o próximo Gotas de Luz.
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9: Estou chegando com muitas dicas do universo feminino. Bora lá?
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9: Hoje eu começo falando dos brincos. Como você pode aproveitar o melhor do acessório? Os brincos certamente são os acessórios mais usados pelas mulheres brasileiras. Eles são práticos e têm o poder de complementar o visual ou de apenas estar ali como um toque de feminilidade. Usar brincos é um ato tão enraizado que há quem não saia de casa sem antes colocar um brinco, por mais simples que ele seja. Os brincos são disponíveis nos mais variados modelos, tamanhos e materiais. Para cada ocasião, existe um tipo de brinco ideal. Os brincos do tamanho do botão são pequenos e discretos, muitas vezes usados no dia a dia. Nada impede também que sejam usados em ocasiões mais formais, como festas, e até mesmo pode ser um tamanho de brinco escolhido pela noiva no seu casamento. Não existe nenhuma restrição para usar esse tipo de brinco e ficar harmônico em qualquer tipo de rosto. Já os brincos médios apresentam um tamanho ideal para rostos triangulares. Já brincos muito grandes nesse tipo de rosto podem aumentar ainda mais o maxilar.
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9: Legal essas dicas, né, meninas? Nossa, eu também amo, amo, amo de paixão, viu? Logo mais eu volto para compartilhar com vocês mais dicas, então me esperem.
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4: De volta. Vamos que vamos, gente. Muitas dicas para você, mulher.
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4: Uso de produtos químicos no cabelo. Uso de produtos químicos no cabelo, como formol, alisante, tintura, pode causar o enfraquecimento dos fios, que podem se tornar mais secos e quebradiços, principalmente na raiz, além de danos na cutícula do fio, o que pode levar à queda do cabelo. Após usar esse tipo de produto químico, é essencial usar shampoo e condicionador suave, fazer hidratação do cabelo pelo menos uma vez por semana, além de evitar o uso de secador ou chapinha. Caso o cabelo continue caindo, é recomendado consultar um dermatologista, que pode indicar fórmulas específicas de hidratação ou uso de suplementos para ajudar a restaurar a raiz e a promover o crescimento saudável do cabelo.
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4: Ei, daqui a pouco tem mais dicas.
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6: Voltei, vamos lá? É hora de mais dicas pra vocês.
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6: Qual é a relação de excesso de estresse e ansiedade com a queda de cabelo? O excesso de estresse e ansiedade pode causar um desequilíbrio no cortisol, um hormônio relacionado ao estresse, que quando está nos níveis aumentados pode provocar a queda excessiva do cabelo. Isso ocorre devido a uma condição chamada eflúvio telógeno, caracterizado pela queda generalizada do cabelo no couro cabeludo e a interrupção do crescimento do fio. Além disso, o estresse e a ansiedade podem afetar a digestão e também a absorção de nutrientes no corpo, causando desequilíbrio de vitaminas e nutrientes essenciais para o crescimento e o fortalecimento dos fios, fazendo com que o cabelo caia.
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6: Eu já volto com mais dicas no Toque de Mulher. Aguenta aí.
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9: De volta. Compartilho muitas dicas de beleza e dicas de casa.
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9: Dicas de casa. Tecidos para usar amaciante sem medo. Apesar das exceções, o amaciante ainda pode ser usado na maior parte dos tecidos. Há casos em que o tecido precisa do produto para ficar mais agradável ao contato com a pele ou para se manter mais macio. Um desses casos, por exemplo, é o tapete. Depois de lavado, as fibras do tapete, dos carpê, tendem a ficar ressecadas, deixando uma sensação áspera ao tato. Borrifar uma mistura de água e amaciante após a lavagem faz toda a diferença e restaura a maciez do tecido. O uso do amaciante no algodão também pode ser frequente, uma vez que é um dos tecidos mais resistentes à lavagem. Como as peças de algodão são geralmente muito usadas, o amaciante é uma boa pedida para deixá-las mais confortáveis e fáceis de passar. De modo geral, o amaciante pode fazer parte do processo de lavagem de qualquer tecido que não tenha função de absorção ou que seja anti-inflamável.
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9: Eita, gente, como passou rápido hoje, né? Acabou mais uma edição do nosso Toque de Mulher. Espero ter compartilhado muitas dicas legais com você. Logo eu volto com muito mais. Beijinhos!
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1: Olá, muito boa tarde. Sabadão, dia 20 de junho, ano 2026. Estamos iniciando o programa Porteira Velha desse sabadão. É a apresentação de Hélio de Pontes até às 18 horas, só música sertaneja. 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Essas empresas ficam com o programa Porteira Velha. E abrindo Porteira Velha deste sabadão, pontualmente 16 horas, quem vem chegando é o Lio e Léo Mourão.

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3: Às 16h03, é o programa Porteira Velha e o Mima realiza amanhã domingo sensacional brincadeira dançante. Das 18h30 até às 23h, com Juliano Salles e banda. Haverá sorteio de brindes, aceita cartão e Pix. Não será cobrada a mesa. Informações com a Maria. Anote aí o telefone da Maria: 992314320. Amanhã no Mime é Monte Alto, hein? Brincadeira dançante com Juliano Salles e banda. Compareça! 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Já atendendo lá de Jaboticabal, senhor Orlando, forte abraço pessoal de Jaboticabal curtindo o programa. Ele diz que já vem vindo uma chuvinha e vem vindo frio. Ai, senhor Orlando, não é fácil não. Que frio, só por Deus. Vai bem uma feijoadinha, né? Grão de bico também é ótimo. E ele está mandando essa música para o Zelão, o Sérgio Luiz, a Vera e todos que estão curtindo aí o programa Porteira Velha. E atendendo também seu Felício aí de Terra Roxa. Alô, Terra Roxa! Aquele abração, seu Felício, curtindo o programa aí em Terra Roxa. Pediu uma música com Belmonte e Amaraí, Terra Querida. Será a segunda música, viu, seu Felício? Aí em Terra Roxa. A primeira é Dona Felicidade, Lucas e Luan.

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1: 16 horas e 11 minutos, é o programa Porteira Velha. 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Essas empresas com o programa Porteira Velha, atendendo o Moacir lá de Nova América. Alô, Moacir, forte abraço. Pessoal em Nova América, que Deus abençoe, um ótimo sábado a todos. Ele diz que o tempinho lá tá manhoso também. Aqui também tá, Moacir. Aquele abração, Moacir pediu a música com Milionário José Rico, De Longe Também Se Ama. Tá mandando para todos que estão curtindo o programa Porteira Velha. Para você que faz aniversário hoje ou durante essa semana, Moacir manda aquele abração bem apaixonado. De Longe Também Se Ama. Milionário José Rico.

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2: Dezesseis horas e 17 minutos. 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Essas empresas com o programa Porteira Velha, atendendo já o seu João Fontanelli. Boa tarde, João, como é que tá aí? Tudo bem? Aquele abração, ei, João Fontanelli, todos os seus familiares aí curtindo o programa, mandando abraço pessoal aí de Fernando Prestes, Cando Rodrigues, Aparecidinha, Aparecida de Monte Alto, aquele abraço, né, seu João? Tá mandando aí pro Nenê também, forte abraço, alô Nenê, aquele abração, meu querido. Pediu a música Tião Carreiro e Pardinho, A Volta Que o Mundo Dá.

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1: 16 horas e 22 minutos, é o programa Porteira Velha. Forte abração pessoal aí do Jardim Bela Vista. Alô pessoal do Jardim Bela Vista, Jardim Novo Bela Vista, Jardim Vera Cruz, Jardim Acapulco, Jardim das Oliveiras, Jardim Bela Vista do Almirante e também do Jardim Alvorada. Curtindo aí o programa Porteira Velha, chamando para falar comigo a Fátima Garbim. Boa tarde,
2: boa
1: Fátima.
2: Boa tarde, Hélio. Tudo bem, meu
1: tudo
2: amigo?
1: Tudo jóia.
2: Eu sou Fátima Garbim, estou passando para desejar um ótimo final de tarde, um abençoado final de semana para você e todos os seus familiares, para meus filhos, minhas noras, meus netos, meus amigos aqui do Bom Retiro, minhas amigas que estão curtindo, Cidinha Pocê, Cidinha Laura, Gilda Fresca, Fátima Lemes, Sereia de Abreu, Marinete, enfim, todos que estão curtindo, que no momento agora eu não lembro, e pro pessoal da Cachoeira dos Martins. Um grande abraço, que Deus abençoe sempre. Obrigado, tchau, tchau.
1: Falou, Fátima, aquele abraço, bom final de semana. Curte comigo aí, ó, Maestro Osvaldo e Marçal, Paineira Rosa. Música bonita, hein?

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4: 16 horas e 33 minutos, é o programa Porteira Velha, atendendo agora lá de Bitiúva, o João Bicudo. Boa tarde, João.
10: Fala, Elio, meu amigo. Boa tarde, Elio. Tudo bom aí, meu jovem?
4: Boa tarde, graças a Deus, bem. Elio,
10: depois você faz o favor, manda um modão pra nós aí, que o Silveira e Silveirinha, alma vazia.
4: Alma vazia.
10: Oferece pra todos que estiverem sintonizados aqui da Bitiúva, da região aí, todos os nossos amigos que estiverem antenados aí da região. Manda um abraço aí pra todo mundo aí. E vá um bom serviço pra você, uma boa tarde, tudo de bom pra você, meu amigo. Deus te abençoe, tudo de bom aí. Tchau, tchau.
4: Que ele abençoe todos nós, meu grande amigo João Bicudo de Bitiúva. Quero mandar um forte abraço também, curtindo o programa. É, pois boa tarde, Hélio de Pontes. Ótimo final de semana pra você e toda sua família. Aqui é o Miguel Romano. Fala, Miguel Romano. Deus abençoe você também e um ótimo final de semana. E essa música vai a você também, viu, Miguel Romano? Alma Vazia, quem canta é Silveira e Silveirinha.

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1: Dezesseis horas e 37 minutos, é o programa Porteira Velha, com a gentileza da Imobiliária Gerber, Atacadão do Queijo, Empório e Mercearia, Ótica Mercadão dos Óculos, Gessel Magazine, Supermercado Ipiranga, três lojas em Taquaritinga, agora duas lojas aqui em Monte Alto, Comércio de Frutas Tercini, Serralheria Moreira Alumínios e Vidros, Banana Locações e Barbizan da Construção. 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E você vem comigo, que esse modão aqui apaixonado, ó, Cio da Terra, quem canta é Chico Rei e o Paraná.

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1: 16 horas e 47 minutos. Atendendo agora o João Raul. Pois boa tarde, eu gostaria de pedir uma música para o Hélio. Senhor Hélio, vai atender você, tá bom? Morena Cheirosa, com Belmonte Amaraí. É, quem fala aqui é o seu amigo João Raul. Alô, João Raul, aquele abração, curtindo aí o programa Porteira Velha. Morena Cheirosa, já vou tocar pra você. Será a primeira música, viu? E vou atendendo também a Cidinha Possetti. Alô, Cidinha Possetti, boa tarde.
9: Oi, Hélio.
1: Oi.
9: Boa tarde.
1: Como é que vai?
9: Tudo bem, Hélio?
1: Bom demais.
9: É a Cidinha Possetti. Oi, Hélio.
1: Oi.
9: Se você puder tocar pra mim, Milionário José Rico, mentira também é verdade.
1: Verdade também.
9: Quero oferecer pra todas as minhas amigas, a Fátima Garbim, a Cidinha Lauer, a Fátima Esperandil, a Isilda Freschi e para todos que estão curtindo. Abraço, Hélio. Bom trabalho. Fica com Deus.
1: Falou, Cidinha Possetti. Aquele abração. A primeira música é Morena Cheirosa. Morena Cheirosa. É Belmonte e Amaraí. E a segunda música, Mentira Também é Verdade. Milionário e o José Rico.

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2: 17 horas e 1 minuto, é o programa Porteira Velha desse sabadão, hein? Vem comigo, até logo mais às 18 horas aqui na Nova Cultura FM em 90.1. Atendendo agora o Frias. Boa tarde, Frias.
9: Oi, boa tarde.
2: Tarde.
9: Oi, parabéns pelo programa aí, viu?
2: Obrigado, filho.
9: Se der, você manda aquela música pra nós aí.
2: Qual? Valeu? Chico Rei Paraná?
9: Muito obrigado.
2: É Chico Rei Paraná, de lá pra cá, ou de lá pra cá, de cá pra lá. Qual que você quer? Eita, garoto. Falou, Frias. Aquele abração aí, pessoal, aí curtindo na Vila Gadini, sua esposa também, todos os seus familiares. E atendendo agora de Taquaritinga, Maria Rosa. Alô, Maria Rosa em Taquaritinga. Pediu a música Mato Grosso Matias, 24 horas de amor, será a segunda música. De lá pra cá, Chico Rei e o Paraná.

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1: 17 horas e 10 minutos e o Mima realiza amanhã domingo sensacional brincadeira dançante das 18 horas e 30 minutos até as 23 horas com Juliano Salles e banda, com sorteio de brindes, aceita cartão e Pix, não será cobrada a mesa. Informações com a Maria 99231-4320. Portanto, amanhã domingo no Mima em Monte Alto, brincadeira dançante das 18 horas e 30 minutos até as 23 horas com Juliano Salles e banda. Compareçam. Atendendo agora Eliane Mara. Boa tarde, dona Eliane Mara. Tudo bem aí?
2: Boa tarde, Ana de Pontes. Boa tarde, Porteira Velha. Dona Eliane Mara do Jardim Veracruz. Ô, Eric, saudade do programa Porteira Velha.
1: Por quê,
2: agora
1: filho?
2: Tô trabalhando no horário e não
1: Eita.
2: Dá pra eu escutar só de sábado mesmo. Mas eu queria ouvir
1: fazer
2: a música Consuline Marroeiro, o Peão e o Ricaço, se for possível.
1: Deixa
2: um
1: comigo.
2: Abraço, Eli, muito obrigada. Estamos aqui na audiência, ouvindo o programa Melhor das Tardes aqui da Rádio Cultura.
1: Valeu, dona Eliane Mara. Aquele abração. O Peão e o Ricaço, Sulino e Marroeiro.

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4: 17 horas e 19 minutos. 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Boa sorte para você e um ótimo trabalho. Atendendo agora, Arrepiado, Dona Tereza, forte abração. Arrepiado pediu a música, mandando para todos os ouvintes que estão aí curtindo o programa Porteira Velha, né, Arrepiado? Você que faz aniversário hoje, amanhã e toda semana, Arrepiado manda aquele abração. Muito obrigado, viu, Arrepiado, pelo convite do terço, meu amigo. Você sabe que a vida é corrida, mas um dia nós chega lá, meu amigo. Tá bom? E ele pediu a música Cachorro Valente, Jacó e Jacozinho. E atendendo também lá de Jabuticabal, ele me disse: Hélio, olha, faz tempo, mas tempo que eu não ouço essa música. Foi estado de brincadeira. Silveira e Barrinha, qual é o nome da música? Coração de Vitela. Curte comigo aí.

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1: Dezessete horas e 34 minutos, é o programa Porteira Velha. Atendendo agora a Fátima Caldeira. Boa tarde, Fátima Caldeira, tudo bem por aí? Ela me disse, eu quero ouvir uma música bonita de César Menotti e Fabiano. Pois então, vai curtir Memórias, filho.

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1: 17 horas e 37 minutos. 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Essas empresas ficam comigo com o programa Porteira Velha. Quem vai curtindo a música, programa Porteira Velha, Dona Isaura de Grande. Alô, Dona Isaura de Grande, aquele abração para a senhora aí curtindo o programa Porteira Velha. Também o Gilberto. Alô, Gilbertão, no Canaã, curte comigo aí, ó. Vidinha lá na roça, Zé Garoto e Timboré.

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4: 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a participação especial de Amir Satter, é Amor Distante.

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2: 17 horas e 46 minutos. É o programa Porteira Velha desse sabadão, hein? Dia 20 de junho, ano 2026. 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Trazendo música bonita, hein? É Pedro Bento e Zé da Estrada,

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1: 17 horas e 53 minutos, é o programa Porteira Velha. Quero mandar um forte abração pessoal aí do Jardim 12P, 1 e 2, Jardim Santa Amélia, Parque das Flores, Santa Júlia, Canaã, Jardim Jaqueline e também Jardim São Luís 1 e 2, curtindo aí o programa Porteira Velha. Aquele abração! 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

No ano 2026, com a apresentação de Hélio de Pontes, mas você fez a programação juntinho comigo neste sabadão. 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Essas empresas voltam segunda-feira a partir das 16 horas com o programa Porteira Velha. Eu volto amanhã a partir das 8 horas com o programa Arraial do Barulho. Tenham todos uma boa noite.

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3: 6 horas, Ave Maria.
4: Em nome do Pai, do Filho e do Espírito Santo.
3: Amém.
4: O anjo do Senhor anunciou a Maria.
3: E ela concebeu do Espírito Santo.
4: Ave Maria, cheia de graça, o Senhor é convosco. Bendita sois vós entre as mulheres e bendito é o fruto do vosso ventre, Jesus.
3: Santa Maria, Mãe de Deus, rogai por nós, pecadores, agora e na hora da nossa morte. Amém.
4: Eis aqui a serva do Senhor.
3: Faça-se em mim segundo a vossa palavra.
4: Ave Maria, cheia de graça, o Senhor é convosco. Bendita sois vós entre as mulheres e bendito é o fruto do vosso ventre, Jesus.
3: Santa Maria, Mãe de Deus, rogai por nós, pecadores, agora e na hora da nossa morte. Amém.
4: E o Verbo de Deus se fez carne
3: e habitou entre nós.
4: Ave Maria, cheia de graça, o Senhor é convosco. Bendita sois vós entre as mulheres e bendito é o fruto do vosso ventre, Jesus.
3: Santa Maria, Mãe de Deus, rogai por nós, pecadores, agora e na hora da nossa morte. Amém.
4: Rogai por nós, Santa Mãe de Deus,
3: para que sejamos dignos das promessas de Cristo.
4: Oremos. Infundi, Senhor, como vos pedimos, a vossa graça em nossos corações, para que nós, que pelo anúncio do anjo, conhecemos a encarnação de Jesus Cristo, vosso Filho, pela sua paixão e morte de cruz, cheguemos à glória da ressurreição. Por Cristo Senhor nosso.
3: Amém. Santo anjo do Senhor, meu zeloso e guardador, se a ti me confiou a piedade divina, sempre me rege, me guarda, governa e ilumina. Amém.
4: As almas dos fiéis defuntos,
3: pela misericórdia de Deus, descanse em paz. Amém. Escutemos agora o Evangelho que será proclamada pela Leli Parada.
4: Proclamação do Evangelho de Jesus Cristo segundo Mateus. Naquele tempo, disse Jesus a seus apóstolos: não tenhais medo dos homens, pois nada há de encoberto que não seja revelado, e nada há de escondido que não seja conhecido. O que vos digo na escuridão, dizei-o à luz do dia. O que escutais ao pé do ouvido, proclamai-o sobre os telhados. Não tenhais medo daqueles que matam o corpo, mas não podem matar a alma. Pelo contrário, temei aquele que pode destruir a alma e o corpo no inferno. Não se vendem 2 pardais por algumas moedas? No entanto, nenhum deles cai no chão sem o consentimento do vosso Pai. Quanto a vós, até os cabelos da vossa cabeça estão todos contados. Não tenhais medo. Vós valeis mais do que muitos pardais. Portanto, todo aquele que se declarar a meu favor diante dos homens, também eu me declararei em favor dele diante do meu Pai que está nos céus. Aquele, porém, que me negar diante dos homens, também eu o negarei diante do meu Pai que está nos céus. Palavra da salvação.
3: Glória a vós, Senhor.
4: Convocados para testemunhar sem medo. Jesus, Mestre da Justiça, chama e envia pessoas para anunciarem a boa notícia da chegada do Reino de Deus. Tal missão, visto que contraria interesses egoístas, é exigente. Encontrareis perseguições. Seguir Jesus requer conformar a própria vida à dele, que foi perseguido, experimentou a rejeição e a morte de cruz. Anunciar Jesus é ser portador da memória perigosa da cruz. Em meio às dificuldades de testemunhar o Evangelho no mundo, essa é uma dimensão da fé que não se pode esquecer. Na passagem de hoje, Jesus encoraja por três vezes os que o seguem: não tenhais medo. Testemunhar Jesus para valer traz consequências. Em meio aos atrativos mundanos que alimentam a autorreferencialidade, ousar incomodar provoca reações, potencializadas nas redes sociais. Em tempos de competição e de aplauso aos vencedores, propor a necessidade de atender preferencialmente aos mais fragilizados requer coragem. Aos que aceitam ingressar e perseverar nesse caminho, no entanto, Jesus continua a afirmar, como o fez a seus primeiros discípulos: não tenhais medo. É bem certo que para vivenciar a fé cristã sempre foi necessário desprendimento. Não obstante, muitos, dizendo-se cristãos, já não se identificam com o Jesus revelado na cruz, mas apenas com o Cristo triunfante, subvertendo o Evangelho e sujeitando-o à lógica das teologias da prosperidade, da retribuição e do domínio. Com isso, esvaziam o significado da morte redentora de Jesus, anulando a memória da paixão e ignorando o sofrimento das pessoas. Jesus encoraja-nos à criatividade para o enfrentamento das forças do mal e dos poderes do mundo que formam o antirreino. Sustenta-nos sua promessa: todo aquele que der testemunho de mim, também eu darei testemunho dele diante do Pai. Com destemor, somos convocados hoje para ser defensores da vida e da paz. Paz que seja desarmada e desarmante, humilde e perseverante, como lembrou o Papa Leão XIV em sua primeira saudação após eleito.
3: Avisos para hoje, amanhã e segunda-feira. Da Paróquia do Senhor Bom Jesus, hoje às 19 horas, missa na Basílica do Senhor Bom Jesus, às 19 horas, o terceiro dia do Tríduo de São Luís Gonzaga. Amanhã, domingo, às 7 horas, missa na Basílica do Senhor Bom Jesus, às 8 horas, missa na Igreja São Cristóvão, às 9 horas, missa na Igreja de Nossa Senhora do Perpétuo Socorro, às 17 horas, missa na Basílica do Senhor Bom Jesus, às 19 horas, missa na Basílica do Senhor Bom Jesus, às 19 horas, missa na Igreja de Santa Rita de Cássia. Também, dia de São Luís Gonzaga, missa às 19 horas, em seguida, procissão. Na segunda-feira, às 7 horas, missa na Basílica. Às 19h30, terço dos homens na Basílica. Lembramos também da paróquia Santuário Diocesana de Nossa Senhora do Rosário de Fátima. Hoje, às 19h15, Santa Missa na Capela de São João Batista. Amanhã, domingo, às 7h30, Santa Missa na Capela do Divino Pai Eterno, às 9h, e às 19h, Santa Missa no Santuário de Nossa Senhora do Rosário de Fátima. Tríduo e festa de São João Batista no Jardim Erina. Em preparação à festa de São João, teremos o tríduo na comunidade. Amanhã, domingo, a Santa Missa às 19 horas. Também, dia 22 e 23, Santa Missa às 19h30. No dia 24 do 6, Santa Missa festiva às 19h30, seguida de solene procissão. Também festividade de São Pedro, na comunidade do Barreiro. Sábado, hoje, às 19h30, Santa Missa na Capela de São Pedro, no bairro. E também amanhã, às 11h, Santa Missa na Capela de São Pedro, no Barreiro. Caros irmãos e irmãs, encerrando este momento, rezemos pelas nossas famílias, especialmente pelas crianças, pelos idosos e pelos enfermos. Rezemos pelos aniversariantes de hoje e de amanhã e também pelos agonizantes e por quem precisa receber alguma graça urgente. Que por intercessão da Virgem Maria, o Senhor Bom Jesus abençoe a todos.
4: Estivemos reunidos e permanecemos unidos. Em nome do Pai, do Filho e do Espírito Santo.
3: Amém.
4: Boa noite e um abençoado domingo a todos.
3: Boa noite.

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5: Opa, beleza? Tudo bem? A partir de agora está começando o seu programa Timeline. Eu sou o Gilson Dario. E para começar tem 2, 2, 1.